0: estratégicas do programa, como o domínio do ciclo do combustível nuclear e o desenvolvimento da tecnologia brasileira de enriquecimento de urânio. Também reúne estruturas de formação e segurança nuclear. A ministra da Ciência, Tecnologia e Inovação, Luciana Santos, falou sobre o desenvolvimento do projeto.
1: Por meio da FINEP, estamos apoiando o desafio tecnológico do submarino. O submarino com propulsão nuclear é um instrumento de dissuasão por excelência. Uma ferramenta importante para protegermos, por exemplo, o nosso mar territorial.
0: O Programa Nuclear da Marinha reúne instituições de pesquisa e empresas brasileiras. Reportagem Pablo Mundim.
2: Uma operação envolvendo profissionais de segurança de 23 unidades da Federação recuperou mais de 6 mil celulares roubados.
3: E resultou em quase 100 prisões, de acordo com os resultados parciais apresentados hoje.
2: Além do combate ao furto, o objetivo é desarticular a cadeia de receptação e comercialização ilegal desses aparelhos.
4: A operação Última Chamada envolve as forças de segurança de 22 estados e do Distrito Federal no combate ao roubo e à receptação de celulares. Nesta quarta-feira, foi apresentado um balanço parcial da operação, que teve início no dia 10 de agosto. Entre os resultados, mais de 6 mil aparelhos foram recuperados, de acordo com o diretor de Operações Integradas e de Inteligência, Anchieta Neri.
5: Foram mais de 100 inquéritos policiais conduzidos pelas 23 polícias civis que participaram das ações. Isso levou, até esse primeiro momento, a recuperação de mais de 6 mil celulares em todo o território nacional, bem como também mais de 100 prisões, 80 prisões em flagrante delito e mais de 20 prisões por mandado em razão das investigações conduzidas nos estados.
4: Mais de 33 mil notificações foram enviadas a pessoas que estavam em posse de aparelhos identificados como objetos de crime. A iniciativa integra a Política Nacional de Enfrentamento ao Roubo e Furto de Celulares, coordenada pelo Ministério da Justiça e Segurança Pública. Segundo o ministro da pasta, Wellington César Lima e Silva, os aparelhos fazem parte de uma cadeia maior.
6: O problema do celular que aflige e figura em muitas das pesquisas como uma das três principais questões que aflige a percepção de segurança pública faz parte de uma cadeia de celular que é furtado, roubado, que tem a receptação e que chega inclusive às mãos do crime organizado nos presídios. Então a única forma de enfrentar o problema é com integração com todas as polícias dos diversos estados.
4: Hoje o Brasil tem registrados mais de 3 milhões de celulares roubados com base nos dados do Banco Nacional de Celulares com Restrição, que reúne informações de aparelhos roubados, furtados ou extraviados no país. Agora será possível tratar esses dados, como disse o secretário nacional de Segurança Pública, Chico Lucas.
7: A gente está dando estrutura para os estados recuperarem esses celulares. A partir de agora, nós vamos dar rankings de restituição, rankings de notificação, dar transparência aos dados sobre o celular. E essa operação vai ser permanente para que a gente tenha a redução dos números de roubo e furto celular.
4: O Banco Nacional de Celulares com Restrição é uma ferramenta do programa Celular Seguro, criado a partir de informações dos boletins de ocorrência registrados em todo o país. Qualquer pessoa, antes de adquirir um celular usado, deve verificar por meio de aplicativo ou do portal Celular Seguro se o aparelho possui alguma restrição. Para isso, basta ter o e-mail do celular. Ele aparece na embalagem original do equipamento ou no discador ao teclar asterisco jogo da velha 06 jogo da velha. Reportagem Luciana Colares de Holanda.
3: É recomendado o cadastramento de aparelhos no celular seguro para proteger dados, definir contatos de confiança e bloquear o equipamento rapidamente em caso de roubo, furto ou perda.
2: Para isso, é necessário baixar o aplicativo Celular Seguro ou acessar o site oficial do programa utilizando sua conta gov.br.
3: Quem está se preparando para as provas do Enem, o Exame Nacional do Ensino Médio, conta com uma ferramenta para reforçar os estudos.
2: É o aplicativo MEC Enem, que reúne conteúdos, questões e recursos que ajudam os estudantes a revisar os principais assuntos cobrados na prova.
3: O exame ocorre durante dois domingos seguidos, 8 e 15 de novembro.
8: Estudante do terceiro ano do ensino médio, Maria Clara da Ponte, de 17 anos, sonha em cursar medicina. Na preparação para o Enem, ela encontrou no celular uma ferramenta para reforçar os estudos. Maria Clara usa o aplicativo MEC Enem para resolver questões e identificar os conteúdos em que ainda precisa melhorar.
9: Ele me mostra exatamente os pontos que eu tenho errado e me ajuda a ir evoluindo com as questões. Então, não basta só saber o conteúdo teórico, eu preciso saber aplicar. Então, o aplicativo ele ajuda bastante a, por meio das questões, eu entender onde eu preciso melhorar. O simulado também ajuda bastante a treinar o tempo de prova.
8: No aplicativo MEC Enem, o estudante pode estudar todas as áreas cobradas no Exame Nacional do Ensino Médio: linguagens, ciências humanas, ciências da natureza e matemática. O aplicativo oferece trilhas de estudo e simulados completos com questões de provas anteriores. Também tem um assistente virtual com inteligência artificial que ajuda a montar cronogramas personalizados e a tirar dúvidas. A ferramenta ainda permite fazer a transcrição e a correção automatizada de redações. O estudante pode acompanhar conquistas e pontuações e compartilhar a evolução nas redes sociais. Segundo o secretário executivo do Ministério da Educação, Rodolfo Cabral, a plataforma identifica o nível de conhecimento do estudante e, a partir daí, direciona a preparação.
10: Assim que um estudante entra no MEC Enem, ele vai fazer algumas questões de exames passados e a plataforma já vai fazer o nivelamento, testar qual a situação daquele estudante naquele momento de preparação e já vai fazer todo um guia de estudos com base no nível que aquele estudante atingiu. E ainda a gente tem também um assistente virtual, que vai responder perguntas, vai retirar dúvidas e vai também preparar todo um cronograma de estudos de acordo com o nível do estudante e também de acordo com a periodicidade que ele usa a plataforma.
8: Para o professor do Centro de Ensino Médio 3 de Taguatinga, no Distrito Federal, Leonardo Pinelli, ferramentas como essa podem transformar um aparelho que já faz parte do dia a dia dos estudantes em aliado na preparação para a prova.
11: Ter ali na mão o acesso a um aplicativo onde você pode resolver questões, que é uma das, a gente já sabe, uma das melhores formas de se estudar para uma prova, ter acesso ao conteúdo e agora com a IA, também tem no aplicativo, você pode estabelecer um diálogo, ou seja, uma forma que é mais aceitável de você acessar o conteúdo, de você perguntar e responder sem ter que demorar tanto tempo pesquisando.
8: Para acessar o MEC Enem, é só baixar o aplicativo no celular ou entrar na plataforma pela internet no computador. O acesso é feito com a conta gov.br. Reportagem Jéssica Gonçalves.
2: E professores da rede pública estadual e do Distrito Federal vão atuar na mobilização dos estudantes e no acompanhamento das provas do Enem.
3: A indicação dos docentes será feita pelas secretarias de educação entre 8 e 18 de setembro.
2: Os selecionados devem ter smartphone com internet móvel e não podem ter parentes de até terceiro grau inscritos no Enem no mesmo município de atuação.
3: Haverá capacitação à distância e, ao final do processo, os participantes serão remunerados por meio do auxílio de avaliação educacional.
2: As provas do Enem ocorrem nos dias 8 e 15 de novembro. Para saber mais, acesse gov.br/mec.
3: As empresas têm até o fim do mês para informar dados sobre remuneração de empregados, igualdade salarial entre homens e mulheres e políticas para a diversidade.
2: Os dados vão embasar mais um relatório de transparência salarial.
12: Em 2010, quando começou a trabalhar na indústria automotiva que fica em Porto Real, no Rio de Janeiro, Josiele Viana era a única mulher na linha de montagem de portas. Tempos depois, ela foi promovida para atuar na formação de novos empregados. Hoje, vê com satisfação o aumento do número de mulheres na fábrica.
13: Antes, o número de mulheres era muito pequeno, na linha de porta, durante anos eu era a única mulher. E hoje nós temos a maioria de mulheres. E elas podem imaginar que se elas engravidarem, elas vão ter um período de descanso, elas vão ter uma licença maternidade de 180 dias. Elas se sentem assistidas.
12: Uma das colegas de trabalho da Josiellen é a Daniele de Araújo Silva. Ela está há quase 4 anos na montadora e agora vai liderar uma das equipes de operação.
14: Eu acho que eu posso ser uma inspiração, né? Porque as meninas já começam a ganhar mais espaço, já gera um desejo diferente, uma curiosidade de correr atrás e além também. E você é capaz e pode sim exercer um cargo bem diferente do que você ocupa hoje.
12: E a participação das mulheres no mercado de trabalho é um dos temas que estão sendo informados pelas empresas neste mês. Até o dia 31 de agosto, as empresas com mais de 100 empregados devem atualizar os dados salariais e de diversidade no portal Emprega Brasil. A medida está prevista na Lei de Igualdade Salarial de 2023 e permite também traçar um diagnóstico da participação de mulheres em cargos de liderança. A subsecretária de Estatística e Estudo do Trabalho do Ministério do Trabalho e Emprego, Paula Montagnier, aponta o que deve ser informado pelas empresas.
15: A gente pergunta informações se que tipo de situação altera salário das pessoas. A gente também pergunta sobre ações que as empresas fazem para contratar mulheres, para aumentar a diversidade de pessoas que trabalham nas suas equipes, e pergunta também sobre ações que as empresas fazem para garantir que estão apoiando as ações de família e parentalidade.
12: A partir desses dados é gerado o relatório de transparência salarial e as empresas recebem orientações sobre como diminuir as desigualdades. Nos casos em que a diferença é mais acentuada, há a possibilidade de multa. Reportagem Luana Karen.
3: O relatório de transparência salarial pode ser preenchido no portal Emprega Brasil, no site empregabrasil.trabalho.gov.br.
2: Segundo o IBGE, as mulheres com mais de 60 anos já somam 17 milhões e 800 mil pessoas, o que representa 8,8% da população total do nosso país.
3: Pensando nisso, o Fórum Nacional pelo Protagonismo das Mulheres Idosas foi criado para fortalecer a participação social e ampliar o diálogo sobre políticas públicas voltadas a esse público.
2: E organizações da sociedade civil interessadas terão a oportunidade de participar.
3: O Ministério das Mulheres abriu chamada para selecionar organizações que atuem na defesa dos direitos das mulheres idosas e na temática do envelhecimento.
2: São 7 vagas, 5 delas para representantes das diferentes regiões do país e 2 para organizações de abrangência nacional.
3: A coordenadora de formação e articulação da política de cuidados do Ministério das Mulheres, Luísa Lucchesi, explicou como será a atuação das organizações durante o fórum.
16: Então, a atuação dessas organizações de sociedade civil, que terão as suas representantes nesse fórum, se dará a partir das discussões que serão movimentadas nesse fórum, que é um fórum de caráter consultivo, para indicar exatamente quais são os caminhos que a política pública precisa seguir e deve seguir no campo das mulheres idosas, né? A gente não quer fazer uma discussão sobre as necessidades e as políticas públicas das mulheres idosas sem as mulheres idosas. Nada sobre nós sem nós, né? A gente está seguindo essa lógica.
2: O edital do chamamento foi divulgado no Diário Oficial da União no dia 7 de agosto e as organizações podem se inscrever em até 30 dias após a publicação.
3: As inscrições são gratuitas e devem ser feitas exclusivamente pela internet por e-mail no endereço cgpc@mulheres.gov.br.
2: O INSS voltou a alertar a população sobre golpes que tentam enganar aposentados e pensionistas.
3: Dessa vez, criminosos enviam uma mensagem de texto via celular sobre suposto corte de benefícios por falta de prova de vida.
17: O INSS reforça o alerta contra fraudes que usam a prova de vida para fazer vítimas entre segurados da Previdência. Os golpistas costumam enviar uma mensagem SMS com link de acesso para o celular das vítimas. O conteúdo falso informa sobre um suposto corte de benefícios. Para saber se a mensagem é verdadeira, é preciso estar atento a alguns sinais, como explica a presidente do INSS, Ana Cristina Silveira.
18: Se você receber uma mensagem do governo federal pelo WhatsApp, verifique se ela foi enviada pela conta oficial identificada com o selo azul de verificação. O INSS nunca solicita dados pessoais, senhas ou qualquer tipo de pagamento.
17: A prova de vida é feita de forma automática por meio do cruzamento de informações entre as bases de dados do governo. Apenas os segurados que não tiverem essas movimentações identificadas pelos sistemas são chamados a regularizar a situação pelo WhatsApp do gov.br ou pela caixa postal da conta Gov. De acordo com a presidente do INSS, Ana Cristina Silveira, o cruzamento de informações garante o pagamento em dia com total segurança.
18: A prova de vida é um procedimento importante para garantir a continuidade do pagamento do benefício com segurança. Se for necessário realizá-la, o procedimento pode ser feito de forma simples e segura. Basta comparecer à agência bancária onde você recebe o benefício. Outra opção é fazer a comprovação pelo site ou aplicativo Meu INSS.
17: Em caso de dúvida, aposentados e pensionistas podem ligar para a central telefônica 135 de segunda a sábado, das 7 da manhã às 10 da noite. Para acessar a plataforma Meu INSS, basta entrar no endereço meu.inss.gov.br ou baixar diretamente na loja de aplicativos do celular. O acesso aos serviços precisa do login na conta Gov. Reportagem Edinaldo Júnior.
2: Ela faz bem para o coração, aumenta músculos e ainda diminui o estresse.
3: Estamos falando da bicicleta, que para muitos vai além do lazer. É um meio de transporte.
2: E hoje, Dia Nacional do Ciclista, vamos falar desse meio de transporte, utilizado por mais de 4 milhões de brasileiros como forma de locomoção para o trabalho.
12: A bicicleta é companheira do brasiliense Rafael Dornelles em vários momentos do dia, desde as atividades de lazer até os deslocamentos para compromissos que ele tem como coordenador da organização não governamental Rodas da Paz, que promove a mobilidade urbana sustentável e pacífica.
19: A bicicleta é meu principal meio de transporte e é uma forma de você se locomover pela cidade, trazendo saúde, uma forma sustentável. Uma forma que impacta menos a cidade, tanto financeiramente quanto espacialmente, e traz uma alegria que é específica da bicicleta.
12: Dados do IBGE apontam que 4 milhões e 400 mil brasileiros, que representa 6,2% da população, vão de bicicleta para o trabalho. O ciclismo, assim como a caminhada, é chamado de meio de transporte ativo ou não motorizado. Significa que só depende da força do próprio ser humano. Além do benefício para a saúde, essa forma de deslocamento traz outras vantagens, como explica Marcos Daniel dos Santos, secretário nacional de mobilidade urbana.
20: Hoje, o brasileiro gasta quase 20% da sua renda para poder se deslocar, seja para botar combustível no carro, ou seja para pagar um transporte público. Então, quando você coloca a bicicleta, você está reduzindo o que você usa para se deslocar no dia a dia da cidade. Nem que deixa de andar de carro para andar de bicicleta, é menos um carro. É mais espaço disponível, é menos poluição. O custo como um todo de se manter uma cidade que pedala muito, você vai ver que é um custo menor para o poder público. Por quê? Porque é menos gestão de trânsito, é menos manutenção viária.
12: Para o especialista em mobilidade da Universidade de Brasília, pastor Willy Gonzalez, a magrela ainda precisa conquistar seu espaço no trânsito.
21: Em se tratando especificamente de áreas urbanas mais centrais, o problema é um pouco maior relativo à questão da segurança, né? E o conflito com veículos de maior porte, em espaços que realmente a bicicleta não tem condição de poder, digamos, competir. Nesse sentido, espera-se que continuem as políticas que o Brasil vem desenvolvendo para tornar a bicicleta um modo mais seguro, né?
12: Desde 2012, o Brasil possui a Política Nacional de Mobilidade Urbana, que define regras para o deslocamento nas cidades. E uma das principais diretrizes é a priorização dos meios de transporte ativos, ou seja, a caminhada e o deslocamento por bicicletas. O dia 19 de agosto celebra a importância do ciclista no trânsito das cidades e da bicicleta como meio de locomoção. Reportagem Graziele Bezerra.
3: Sancionada a lei que prevê a ampliação da lista de produtos prevista no programa de venda de balcão.
2: A medida também autoriza a realização de leilões públicos para a formação de estoques de produtos agrícolas.
22: O programa de comercialização direta de insumos permite a compra por criadores rurais de pequeno porte. Ficam autorizadas as compras de milho, sorgo, caroço de algodão, farelo de soja e farelo de milho. A nova lei também incluiu os aquicultores como público do programa de venda em balcão. Cooperativas de produção agropecuária e associações formadas por agricultores familiares também poderão participar. O pré-requisito requisito é que os beneficiários estejam cadastrados no Sistema de Cadastro Nacional de Produtores Rurais e demais agentes, o SICAM. Além dos novos produtos, a legislação estabelece limites mensais para a aquisição dos produtos destinados à alimentação animal. O máximo que pequenos criadores poderão comprar por mês é de até 27 toneladas. Já as cooperativas e associações de agricultores familiares poderão adquirir até 80 toneladas mensais. As compras poderão ser feitas por meio de leilões públicos. A medida também prevê a aquisição de produtos básicos da política de garantia de preços mínimos por valores de até 25% acima do preço mínimo vigente no estado onde ocorrer a compra. O objetivo é permitir a formação de estoques públicos que possam ser utilizados em ações de abastecimento e segurança alimentar. Daniele Popov para A Voz do Brasil.
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2: Fique agora com o Minuto do TCU. Em seguida, as notícias do Poder Judiciário e do Congresso Nacional. Boa noite.
3: Boa noite, até amanhã.
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23: Supremo decide por unanimidade ampliar o alcance das medidas protetivas previstas na Lei Maria da Penha.
24: TST decide que trabalhador pode entrar na justiça na cidade onde ele mora, mesmo não sendo local de trabalho.
23: STJ imposta novos presidente e vice para o biênio 2026-2028.
24: Boa noite, eu sou o Arthur Filho.
23: E eu sou Walter Lima.
24: O plenário do Supremo Tribunal Federal decidiu na sessão de hoje que medidas protetivas da Lei Maria da Penha podem ser aplicadas em casos de violência contra a mulher fora do âmbito doméstico e familiar. Este mês, a norma completou 20 anos.
23: O caso concreto tratava da negativa de aplicação das medidas protetivas pela Justiça de Minas Gerais, sob o argumento de que não havia relação familiar ou afetiva entre a vítima e o agressor.
24: O presidente do STF, ministro Edson Fachin, é o relator do processo. Para ele, a ausência de relação íntima de afeto não afasta a incidência das medidas protetivas quando presentes elementos característicos da violência baseada no gênero.
23: Os demais ministros acompanharam o entendimento do relator por unanimidade.
24: Tomaram posse hoje como presidente e vice-presidente do STJ e do Conselho da Justiça Federal, respectivamente, os ministros Luiz Felipe Salomão e Mauro Campbell Marques.
23: A solenidade contou com a presença de autoridades dos três poderes. Fátima Uchoa.
25: Em discurso, o presidente do STJ, ministro Luiz Felipe Salomão, destacou algumas prioridades para o biênio 2026-2028. Segundo ele, o tribunal se prepara para iniciar um novo tempo dentro do sistema de justiça com a implementação do filtro da relevância da questão federal e todas as mudanças regimentais necessárias para a corte funcionar dentro dessa nova lógica. Segundo Salomão, a qualidade das decisões, a transparência e o acesso dos cidadãos serão preocupações permanentes com o uso da inteligência artificial e das ferramentas tecnológicas a serviço da sociedade.
24: TST decide que em situações excepcionais, trabalhador pode ajuizar a ação na cidade onde mora, mesmo que não seja o local onde trabalhou.
4: A regra geral continua sendo a do local da prestação dos serviços. Simone Moura.
6: O Tribunal Pleno do TST definiu que, em casos excepcionais, o trabalhador pode ajuizar a ação na cidade onde mora, mesmo que não tenha sido contratado ou trabalhado no local. Pela regra geral, prevista no artigo 651 da CLT, o processo deve ocorrer onde o serviço foi prestado. No entanto, o TST flexibilizou essa regra para garantir o acesso à justiça em casos de doença ocupacional, vulnerabilidade ou quando o deslocamento for caro demais. A decisão foi tomada a partir do caso de um jogador de futebol que morava em São Paulo e foi contratado por um clube de Rondônia. Ele ajuizou a ação depois de sofrer uma lesão no início dos treinos. O relator, ministro Lélio Bentes Correa, destacou que as mudanças na Justiça do Trabalho, como o processo judicial eletrônico e o juízo 100% digital, reduziram as barreiras geográficas para o acesso à justiça. Para o TST, no entanto, a flexibilização não pode prejudicar o direito de defesa da empresa. A tese foi fixada pelo rito dos recursos repetitivos e deve orientar decisões em todo o país.
24: Justiça Federal determina a adoção de medidas urgentes para preservar Igreja e Casa da Ordem Terceira do Carmo, no Centro Histórico de Salvador.
4: Decisão atende a pedido do MPF e estabelece prazos para vistoria, plano emergencial e execução de obras de contenção. Sabrine Menezes.
7: De acordo com a ação movida pelo Ministério Público Federal, a igreja está interditada desde 2025, com risco de desabamento por conta do apodrecimento de estruturas de madeira e assoalhos. Com a decisão, a Ordem Terceira do Carmo, responsável pelo imóvel, deve remover e catalogar em até 30 dias os escombros resultantes de um desabamento acontecido em 2025. Uma vistoria técnica deverá ser conduzida em até 2 meses e um plano emergencial de intervenção deverá ser apresentado ao IFAM em até 3 meses e executado em 6 meses após sua aprovação.
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24: A você, uma boa noite.
4: E até amanhã.
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10: Eu sou Paula Groba.
11: E eu sou Humberto Pinheiro.
10: E estes são os destaques de hoje do Jornal do Senado, que começa agora.
11: Uso de aeronaves em transporte de equipes médicas e órgãos para transplante pode ser ampliado.
10: Senado analisa a criação de um fundo de amparo a crianças órfãs.
11: Especialistas avaliam avanços do sistema de escola em tempo integral, com mais matrículas e menos evasão.
10: Boa noite.
11: Boa noite.
10: O programa Escola em Tempo Integral tem ampliado o acesso dos estudantes à jornada estendida e também contribuído para reduzir o abandono escolar. A conclusão é de debatedores que apresentaram dados que mostram um aumento de 13 pontos percentuais nas matrículas em tempo integral e uma redução de 20% no abandono escolar. O tema foi discutido hoje em uma audiência pública no Senado.
11: A região Nordeste lidera o número de matrículas em tempo integral no país e estudantes pretos e pardos são a maioria entre os beneficiados. A Comissão de Educação agora avalia os resultados e os desafios do programa. A repórter Raíssa Abreu tem os detalhes.
26: A iniciativa de avaliar o Escola em Tempo Integral foi da senadora Damares Alves, do Republicanos do Distrito Federal. Um dos convidados, o presidente do Conselho Nacional de Educação, César Calegari, disse que a proposta curricular está entre os principais critérios de qualidade da modalidade sugeridos pelo órgão.
27: A educação integral não é apenas um contraturno em que se repete de alguma maneira o que se faz no turno anterior. Exige uma nova concepção curricular e os projetos políticos pedagógicos das escolas devem refletir uma concepção curricular integral.
26: Damares Alves voltou a frisar que pretende finalizar as audiências e a coleta dos dados antes da votação da Lei de Diretrizes Orçamentárias.
28: Eu
8: Eu não tenho política pública fortalecida sem dinheiro. E o lugar de discutir o orçamento é nessa comissão.
26: Também participaram do debate a gerente do Instituto Sonho Grande, Josiara Muniz, a secretária de Educação do Ceará, Jucineide Fernandes, e a representante da Confederação Nacional dos Trabalhadores em Educação, Odisseia Pinto de Carvalho.
13: E um projeto apresentado recentemente no Senado pode reduzir o custo da adrenalina autoinjetável, usada por pessoas que correm risco de anafilaxia, uma reação alérgica grave e de evolução rápida.
14: A proposta da senadora doutora Eudócia prevê isenção do imposto de importação para o medicamento quando importado por pessoa física para o uso próprio. A reportagem é de Yasmin Rodrigues.
15: A anafilaxia pode provocar uma queda rápida das condições de saúde e ameaçar a vida do paciente. E a adrenalina é o principal recurso para conter a reação, mas o custo da importação da adrenalina autoinjetável pode dificultar que pacientes mantenham o produto disponível para uma situação de emergência. A gravidade da anafilaxia e a importância da adrenalina em uma emergência foram discutidas em audiência pública na Câmara dos Deputados. A médica Fátima Rodrigues, da Associação Brasileira de Alergia e Imunologia, explica a rapidez com que uma reação pode evoluir e o risco para o paciente.
16: É uma reação alérgica grave. É de evolução rápida e ameaça a vida. Essa evolução pode demorar de 15 a 30 minutos para um choque anafilático. E a taxa de letalidade pode chegar a 17%, principalmente se a gente não tiver o recurso da adrenalina autoinjetável.
15: O projeto prevê a retirada do imposto de importação da adrenalina autoinjetável destinada ao tratamento da anafilaxia quando a compra for feita por pessoa física para o uso próprio. A autora do projeto, senadora doutora Eudócia, do PSDB de Alagoas, acredita ainda que a proposta pode incentivar a nacionalização da produção da adrenalina autoinjetável, reduzindo a dependência de importações no futuro. O texto segue para análise das comissões do Senado.
13: A Comissão de Constituição e Justiça iniciou a análise do projeto de lei que cria um fundo de amparo às crianças órfãs.
14: O objetivo da medida é garantir suporte financeiro e assistencial a crianças e adolescentes que perderam pais ou cuidadores primários. Repórter Bruno Lourenço.
17: O texto prevê a criação de um auxílio financeiro direcionado aos guardiões legais de baixa renda, além do repasse de verbas para fortalecimento de instituições e programas de acolhimento familiar. O relatório lido pelo senador Hamilton Mourão, do Republicanos do Rio Grande do Sul, acolheu sugestões da sociedade civil apresentadas em audiências públicas. Mourão explicou a opção pelo financiamento do programa por meio da destinação de parcela da arrecadação de loterias federais.
18: A opção de financiar o FACOR com parcela da arrecadação de loteria revela-se adequada sob a ótica de política pública, utilizando receita não tributária de caráter voluntário para o apostador e já tradicionalmente destinada a finalidades sociais. A redução do percentual destinado o agente operador da loteria atende ao princípio da responsabilidade fiscal na medida em que realoca recursos dentro do próprio sistema lotérico sem ampliar gastos ou comprometer a viabilidade operacional da loteria.
17: 5% dos recursos arrecadados pelo fundo serão destinados a estudos e pesquisas sobre a orfandade no Brasil. O benefício, condicionado à baixa renda familiar e vinculado ao guardião legal do órfão, permite o acúmulo com outros auxílios, como BPC e Bolsa Família.
13: Uma aeronave parada em um aeroporto pode representar mais do que um voo que não aconteceu. Pode significar tempo perdido para uma equipe médica ou até para um órgão que precisa chegar a um paciente.
14: É para dar mais agilidade a esse tipo de transporte que o Senado pode analisar uma nova proposta. O projeto prevê o ressarcimento de pessoas e empresas particulares que disponibilizarem aeronaves para essas operações. Repórter Alexandre Campos.
19: Pelo texto, as empresas e pessoas sem certificado de operador aéreo que disponibilizarem suas aeronaves particulares para o transporte de equipe de saúde ou de órgãos, tecidos e partes do corpo humano para fins de tratamento ou transplante no âmbito do Sistema Único de Saúde serão ressarcidas pelos custos operacionais do voo. Além disso, estarão isentas do pagamento de tarifas aeroportuárias e de navegação aérea. Autor do projeto, o senador astronauta Marcos Pontes, do PL de São Paulo, lembrou que atualmente a rede de transporte conta com apoio das comunidades companhias aéreas comerciais e dos aviões da Força Aérea Brasileira.
0: Mas aí você tem o órgão doado. Tem alguns deles que tem limite muito curto para se tirar de um corpo e colocar no outro. E perde-se muitos órgãos dessa forma, porque não tem como transportar. A Força Aérea tenta, mas ela não tem recurso para fazer esse transporte no Brasil todo, o tempo todo. Aí você tem os aviões parados. Por que não utilizar esses aviões dos empresários que estão no avião parado no hangar, para que eles possam transportar esses órgãos e salvar uma vida?
19: O projeto ainda permite que, por meio de convênio com a União, Estados, Municípios e organizações sem fins lucrativos, o Sistema Nacional de Transplantes coordene o cadastro das pessoas e empresas que queiram disponibilizar seus aviões, de modo a acioná-las quando necessário e compensá-las após a prestação do serviço de transporte.
1: A semana de vivência legislativa do programa Jovem Senador começou com a posse dos 27 estudantes da rede pública, que assumiram o mandato como jovens senadores.
2: Os participantes também elegeram a mesa diretora e as meninas foram protagonistas. Pela primeira vez, todos os cargos da mesa serão ocupados por jovens senadoras. Repórter Lana Dias.
3: Os estudantes vencedores do concurso de redação agora passarão a semana no Senado, experimentando o trabalho parlamentar na prática. Na sessão de posse, o senador Paulo Paim, do PT do Rio Grande do Sul, presidente do Conselho do Projeto Jovem Senador, destacou a importância do tema da redação deste ano, democracia nas redes sociais, como construir um debate saudável.
12: Discutir democracia nas redes sociais é discutir o próprio futuro da nossa gente, do nosso povo, do nosso país. E vocês jovens, estão no centro desse debate.
3: A jovem senadora Yolanda Paiva Favacho Ribeiro, representante do Pará, foi eleita presidente da mesa diretora, 100% ocupada por meninas. Ela focou seu discurso no combate à desigualdade no país.
20: Estar aqui hoje, representando os nossos estados, é um motivo de grande orgulho, mas também nos traz a consciência de que muitos jovens brasileiros não encontram a estrutura nem o suporte necessário para alcançar espaços como jovem senador.
3: Cerca de 240 mil estudantes e mais de 5 mil escolas participaram do concurso de redação.
21: Eleições 2026.
1: Termina nesta quinta-feira, dia 20 de agosto, o prazo para eleitores solicitarem a transferência temporária da sessão eleitoral. A medida permite votar em uma cidade diferente daquela onde o eleitor tem domicílio eleitoral.
2: O serviço está disponível no cartório eleitoral mais próximo ou pelo autoatendimento no site do Tribunal Regional Eleitoral do seu estado. Com edição de Paula Groba e trabalhos técnicos de João Lira, o Jornal do Senado fica por aqui. Acompanhe agora as notícias da Câmara dos Deputados. Boa noite.
1: Boa noite e até amanhã.
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22: Câmara aprova a proteção de servidor que denunciar violência contra criança.
28: A proposta amplia as exigências para permanência e naturalização no Brasil.
22: Avança projeto que cria dia do plantio de árvores a ser celebrado em maio.
28: Deputados obrigam a escola a mudar sinal sonoro para não incomodar autistas.
22: Boa noite. A Câmara aprovou a obrigatoriedade de escolas alterarem qualquer sinal sonoro para não incomodar alunos com autismo. A repórter Paula Bittar acompanhou a votação e explica como isso pode ser feito.
29: A Comissão de Constituição e Justiça da Câmara aprovou uma proposta que obriga escolas públicas e privadas a substituírem os sinais sonoros para não gerar incômodos sensoriais aos alunos com transtorno do espectro autista, TEA. A medida será aplicada sempre que solicitada pelos pais ou responsáveis. O texto aprovado inclui a obrigatoriedade da substituição dos sinais sonoros na Lei Berenice Piana, que trata dos direitos das pessoas com TEA. Relator na comissão, o deputado Alex Manente, do Cidadania de São Paulo, destacou que a proposta busca garantir respeito às necessidades específicas das pessoas.
30: A aprovação desse projeto é uma vitória muito importante para toda a comunidade atípica. Ela faz com que o respeito a essas pessoas esteja presente naquilo que é mais sagrado, que é na educação, onde a partir de agora não será mais um sinal sonoro que prejudica a qualidade de vida e a sensação de todas as pessoas com transtorno do espectro autista.
29: O projeto que obriga as escolas a substituírem os sinais sonoros para não gerar incômodos sensoriais aos alunos autistas já pode seguir para análise do Senado, a menos que haja recurso para votação pelo plenário da Câmara. Da Rádio Câmara, de Brasília, Paula Bittar.
4: Educação.
5: Ricardo Maia, do MDB, apoia a criação da Universidade Federal do Nordeste da Bahia para ampliar o acesso ao ensino superior no sertão do estado. Autor do projeto que autoriza a implantação da instituição, o deputado pede urgência na análise da matéria.
29: Ricardo Maia argumenta que outras regiões da Bahia já contam com universidades federais, enquanto estudantes do Nordeste do estado ainda precisam realizar longos deslocamentos para cursar o ensino superior público. Ele considera que a nova universidade vai contribuir para o desenvolvimento local.
4: Saúde.

0: na reportagem de Júlia Lopes.
1: O plantio de árvores é uma das estratégias mais eficazes e acessíveis para a recuperação ambiental e o enfrentamento da crise climática. As árvores ajudam a preservar nascentes, aumentam a fertilidade do solo, servem de habitat para diversas espécies e melhoram a qualidade do ar. Nesse contexto, a Comissão de Meio Ambiente da Câmara dos Deputados aprovou um projeto de lei que institui o Dia Nacional do Plantio de Árvores, a ser celebrado em 23 de maio. Segundo o autor da proposta, deputado Pedro Uquizai, do PT de Santa Catarina, a data pretende incentivar a criação de uma cultura de valorização das florestas e de mobilização ambiental, com foco na recuperação de áreas degradadas e na restauração ecológica. Para o relator da proposta, deputado Newton Tato, do PT de São Paulo, o projeto também fortalece os compromissos internacionais assumidos pelo Brasil na área de sustentabilidade e ajuda a conscientizar a população.
2: O Brasil também já tem o compromisso de restaurar 12 milhões de hectares num acordo internacional. Pelo próprio Código Florestal, nós teríamos também que restaurar e recuperar 32 milhões de hectares. E por isso que aprovar um dia do plantio da árvore para conscientizar a população brasileira e fazer esse debate nas escolas, nas igrejas, enfim, em todo quanto é canto.
1: A escolha do dia 23 de maio homenageia o fotógrafo Sebastião Salgado, que morreu nessa data em 2024. Ele e sua esposa, Lélia Vanick, lideraram uma das maiores iniciativas de reflorestamento do país, com um plantio de mais de 2 milhões e meio de árvores ao longo de 25 anos no Vale do Rio Doce, interior de Minas Gerais. A proposta que cria o Dia Nacional do Plantio de Árvores aguarda análise da Comissão de Constituição e Justiça da Câmara. Da Rádio Câmara de Brasília, Júlia Lopes.
3: Homenagem.
4: Jefferson Rodrigues, do PSDB de Goiás, apresentou o projeto que cria o Dia Nacional do Fazendeiro, em 21 de setembro, instituindo também uma semana dedicada à valorização do produtor rural. A proposta prevê ações de capacitação, inovação e incentivo à produção sustentável no campo.
0: Jefferson Rodrigues argumenta que a proposta se justifica pela importância da agropecuária na produção de alimentos, na geração de empregos e nas exportações brasileiras. O projeto do deputado também conta com iniciativas de apoio à permanência dos jovens no meio rural.
4: Sóstenes Cavalcante, do PL do Rio de Janeiro, presta homenagem à memória do pastor Eliseu de Matos, da Assembleia de Deus, no bairro Pantanal, em Duque de Caxias.
0: Sóstenes Cavalcante relata que aos 90 anos, o religioso morreu após enfrentar problemas pulmonares e que será lembrado pelo trabalho de décadas dedicado à evangelização na região.
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3: Relações Exteriores.
4: Avança na Câmara a proposta que amplia as exigências para permanência e naturalização no Brasil. A repórter Maria Neves explica o objetivo da matéria.
9: A Comissão de Relações Exteriores da Câmara dos Deputados aprovou o projeto que torna mais rígidas as regras para concessão de visto de permanência e naturalização de estrangeiros no Brasil. Uma das novidades do texto é a exigência de que o interessado em viver no país comprove condição financeira suficiente para o sustento próprio e o da família. Segundo o relator, deputado General Girão, do PL do Rio Grande do Norte, em 2024, o governo federal destinou cerca de R$1,5 bilhão de reais do Bolsa Família a estrangeiros residentes no país. Na opinião do parlamentar, a comprovação de que o estrangeiro tem condições de se manter é necessária para aliar os direitos dos imigrantes com a proteção dos brasileiros.
10: Não é justo que esses estrangeiros sejam tratados aqui no Brasil com recursos públicos.

0: públicos do nosso Tesouro Nacional. Não há dados oficiais de todos os custos efetivos com o processo de imigração no país, especialmente em relação à educação, saúde, moradia, segurança. No entanto, há um gasto já identificado que diz respeito ao acesso a programas assistenciais, tipo Bolsa Família, BPC e outros programas assistenciais, até mesmo auxílio emergencial.
1: Outra exigência inserida pelo projeto na Lei de Migração, que é de 2017, é a comprovação de bom procedimento social. De acordo com o general Girão, essa regra se mostra razoável porque a naturalização depende de avaliação do governo quanto à conveniência e oportunidade, principalmente em temas como esse, que envolve interesse nacional e segurança. A proposta também determina que, mesmo se atender a todos os requisitos legais, o estrangeiro não tem direito automático ao visto de permanência ou à naturalização. Cada caso deverá ser analisado pelo Ministério da Justiça e Segurança Pública, que passa a ser o responsável pelos processos migratórios. O projeto do deputado Luiz Felipe de Orleans e Bragança, do PL de São Paulo, que torna as regras para obtenção de visto e naturalização de estrangeiros no Brasil mais rígidas, ainda será analisado pela Comissão de Constituição e Justiça. Da Rádio Câmara de Brasília, Maria Neves.
2: Trabalho. Reginaldo Lopes, do PT de Minas Gerais, defende a apreciação pelo Senado do fim da escala de trabalho 6x1. O deputado argumenta que a mudança pode ampliar o tempo para a convivência familiar, o cuidado com os filhos, a qualificação profissional e outras atividades.
3: Reginaldo Lopes também relaciona a redução da jornada à saúde mental dos trabalhadores e pede apoio dos presidentes da Câmara e do Senado para que a proposta avance. Para o deputado, o fim da escala 6x1 é uma mudança importante nas relações de trabalho no país.
2: Dr. Fernando Máximo, do PL de Rondônia, cobra a votação da proposta que trata de direitos de servidores dos antigos territórios de Rondônia, Roraima e Amapá. Ele sustenta que muitos desses trabalhadores atuaram em condições precárias na construção desses estados e envelheceram sem o direito reconhecido.
3: Dr. Fernando Máximo lembra que a proposta de emenda à Constituição foi aprovada pelo Senado em 2023 e que o relatório pela admissibilidade está pronto desde junho. Ele garante que não vai desistir da matéria.
2: Helena Lima, do PSD de Roraima, apresentou o projeto que atualiza a regulamentação da profissão de biólogo. A proposta amplia as áreas de atuação desses profissionais e inclui atividades nas áreas de saúde, meio ambiente, biodiversidade, biotecnologia, diagnóstico laboratorial e educação.
3: Helena Lima afirma que a legislação atual de 1979 precisa ser atualizada diante dos avanços científicos e tecnológicos. O texto também amplia as atribuições dos conselhos de biologia e garante aos licenciados o ensino de ciências e biologia nos diferentes níveis de educação.
2: Transportes. Cobalcini, do MDB de Santa Catarina, relata a reunião sobre o futuro de um trecho da antiga ferrovia São Paulo-Rio Grande. Com o encerramento da concessão previsto para fevereiro de 2027, o deputado defende uma alternativa para os 372 quilômetros entre União da Vitória, no Paraná, e Marcelino Ramos, no Rio Grande do Sul.
3: A proposta de Cobalcini é transformar o trecho em uma via verde voltada ao cicloturismo, às caminhadas ecológicas e ao lazer. Segundo o congressista, a iniciativa pode converter a antiga infraestrutura em um ativo público para a sociedade.
2: Com a chegada da campanha eleitoral, Atila Lira, do PP do Piauí, critica algumas legendas por ataques a adversários políticos. Para o parlamentar, informações falsas estariam sendo disseminadas com recursos públicos, com o objetivo de influenciar a opinião pública.
3: Atila Lira chama a atenção da população para a disseminação de fake news durante o período eleitoral. Na avaliação do deputado, a população vai perceber a diferença entre embate republicano e ataques indevidos.
2: Justiça. Marcel Van Hatten, do Novo, do Rio Grande do Sul, critica decisões recentes do Supremo Tribunal Federal e pede que o Senado analise pedidos de impeachment de ministros da Corte. Ele também questiona um pedido de busca e apreensão envolvendo a fonte e o advogado de um jornalista do Maranhão.
3: Marcel Van Hatten afirma que os episódios representam ameaças à liberdade de imprensa, ao Estado de Direito e às prerrogativas do Congresso. Para ele, a próxima eleição para o Senado será fundamental para enfrentar o que considera abusos de autoridade e arbitrariedades cometidos pelo STF.
2: Nas palavras de Gustavo Geyer, do PL de Goiás, o país enfrenta dificuldades econômicas, com o aumento do endividamento das famílias e do custo de vida. O deputado também menciona denúncias de corrupção envolvendo integrantes do governo.
3: Na opinião de Gustavo Geyer, a formação de uma maioria de oposição no Senado é importante para os rumos do país. Ele acredita que essa alteração pode promover mudanças no governo e conter o que ele considera decisões abusivas do Supremo Tribunal Federal. 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
4: Segurança Pública.
2: Os deputados aprovaram proteção para o servidor ou militar que denunciar maus tratos contra a criança. A repórter Paula Bittar acompanhou a votação.
5: A Comissão de Constituição e Justiça da Câmara aprovou uma proposta que assegura acesso a programas de proteção de testemunhas aos militares e servidores públicos que denunciarem casos de violência, agressão e maus tratos contra crianças e adolescentes. O texto também permite a transferência do servidor ou militar com ou sem mudança de sede por medida de segurança. O benefício vale para trabalhadores da União, dos estados, dos municípios e do Distrito Federal. A relatora da proposta na comissão, deputada Cristonieto, do PL do Rio de Janeiro, destacou que o projeto busca proteger o agente público para fortalecer a garantia dos direitos de crianças e adolescentes. Ela ressaltou ainda que a Constituição estabelece a proteção integral e a prioridade absoluta dos direitos desse público.
6: Muitas vezes, militares, servidores públicos tomam conhecimento de casos de violência, agressão, maus tratos contra crianças e adolescentes, mas de alguma forma podem sofrer algum tipo de ameaça, represália, quando decidem denunciar. E quem tem coragem de proteger uma criança não pode ficar desprotegido pelo Estado, né? Por isso, o projeto ele assegura a esses denunciantes o acesso aos programas de proteção de testemunhas quando estiverem em situação de risco. Nosso trabalho na CCJ foi justamente de garantir a segurança jurídica para que essa importante medida pudesse avançar. Até porque proteger quem denuncia é também proteger a criança que muitas vezes não consegue pedir socorro sozinha.
5: A proposta que assegura acesso a programas de proteção de testemunhas aos militares e servidores públicos que denunciarem casos de violência, agressão e maus tratos contra crianças e adolescentes já pode seguir para análise do Senado, a menos que haja recurso para votação antes pelo plenário da Câmara. Da Rádio Câmara de Brasília, Paula Bittar.
3: Priscila Costa, do PL, critica a situação da segurança pública no Ceará após o assassinato de um policial de 27 anos, morto ao sair do serviço. A congressista afirma que o caso demonstra a vulnerabilidade dos agentes diante do avanço da violência.
2: Priscila Costa contesta a avaliação do governo estadual de que o Ceará vive um bom momento na segurança pública. A parlamentar cobra mudanças na política do setor para ampliar a proteção dos policiais e da população em geral.
3: Sargento Faur, do PL, celebra a entrega de fuzis fabricados em Israel para as polícias civil e militar do Paraná. O congressista informa que parte dos equipamentos foi adquirida com recursos de emendas destinadas por ele.
2: De acordo com o Sargento Faur, o armamento será utilizado no enfrentamento às organizações criminosas. O parlamentar também reivindica a construção de um presídio estadual de segurança máxima nos moldes das unidades federais.
3: Na avaliação de capitão Alden, do PL da Bahia, o projeto que criminaliza criminaliza a misoginia tem conceitos abertos e subjetivos. Segundo o parlamentar, a medida permite interpretações que atingiriam pessoas por manifestações de opinião ou de fé.
2: Para evitar censura prévia, Capitão Alden defende que a legislação estabeleça de forma clara quais condutas podem configurar crime. Para o deputado, é preciso garantir o direito à manifestação de diferentes posições no debate político.
3: Milton Vieira, do Republicanos de São Paulo, propõe ampliar a proteção da Lei Maria da Penha para mulheres vítimas de violência de gênero, mesmo quando não há vínculo entre a vítima e o agressor. A medida valeria para casos ocorridos em locais públicos ou privados, inclusive no ambiente digital.
2: O projeto também permite medidas protetivas de urgência, mesmo quando o agressor ainda não foi identificado, desde que existam indícios de risco para a vítima. Segundo Milton Vieira, a mudança reforça a proteção às mulheres, sem alterar as regras que definem os crimes.
3: Nicolete, do PL de Roraima, apresentou o projeto que transforma em crime o exercício ilegal da profissão de corretor de imóveis. O deputado propõe a detenção de 6 meses a 2 anos e multa para quem atuar sem preencher as condições legais.
2: Segundo Nicolete, a medida busca combater a atuação de falsos corretores, especialmente em plataformas digitais, e reduzir o risco de golpes. Além de reforçar a fiscalização, o parlamentar acredita que a medida valoriza os profissionais devidamente habilitados.
3: Termina agora o Jornal Câmara dos Deputados, produzido pela Rádio Câmara, com trabalhos técnicos de Wellington Teles, apresentação de Márcio Aquilissardi e Tércia Guimarães. Boa noite para você.
2: Uma ótima noite. A Voz do Brasil volta amanhã.
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4: Esta é a sua ZYL623, 104,9 Alcance FM. Eu sou Mauro Vitulo e a partir de agora, começando mais um Love Time.
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4: Muito bem, a partir de agora está no ar mais um Love Time. Comigo, Mauro Vitulo, com muito carinho, muito prazer, eu digo sempre, para proporcionar, tentar te fazer uma companhia bem agradável na noite, com músicas românticas por aqui. Eu espero que você esteja bem curtindo aí nesse exato momento Love Time e também que você possa estar perto do seu amor, aquela pessoa que te traz felicidade sempre, que é sua amiga, o seu companheiro. A gente só faz o clima por aqui. O nosso programa tem os quadros aqui, o de coração para coração, tem toque do coração. E o momento mais apaixonado do programa, eu digo sempre que é o momento da tradução. Teremos aqui na noite. Fique com a gente a partir de agora. Eu quero que você ame bastante. Muitas canções apaixonadas você irá recordar, curtir e amar conosco. Para começar, tem a primeira de hoje, tema do filme Flashdance, de Joe Esposito, Lady, Lady, Lady.

0: Pretenders Always Stand By You. Que música linda. Etiqueta Social Liberdade, Johnny McLean, Castors in the Air. Essa canção de 78 foi tema de novela também. E Joe Esposito, tema de filme, uma trilha sonora bem romântica com Lady, Lady, Lady. Tá começando o Love Time e é nesse clima que a gente vai fazer companhia para você a partir de agora.
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3: 26.
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0: Love Time sempre trazendo para suas noites o carinho, o amor, com as músicas e com as nossas palavras.
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0: Beyoncé, Morena Linda, hein? Música linda, voz bonita, Hello, Cláudia Leite, Pássaros, Richard Anderson, canção de 77, Reality, e Carpenters, essa música é início da década de 70, lindo flashback, com Close to You, aqui no nosso programa.
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0: Muito bem, já voltamos. Você está na noite, e na noite será que você está bem? Bom, eu creio que sim, né? Todo mundo tem um grande amor, um grande momento, uma música marcante, e aqui você tem um Love Time para te fazer essa companhia agradável. E tem uma música muito linda que a gente curte agora, Coldplay com Trouble.
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0: Is the End, uma das músicas mais tocadas aí. Essa música foi do início da década de 80, com Neil Edition. Javan, com esse clássico maravilhoso, sempre encantando os corações, faltando um pedaço. Job Gray, canção de 76, essa música, Who's Love New? E Coldplay, uma música muito linda, uma balada da noite. Trouble, daqui a pouquinho tem pra você Toque do Coração.
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3: 11 horas.
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Uma coisa singela e simples, igual ao carinho que tenho por você. 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

0: Peter Gabriel, Mercy Street, Maurício Manieri, Pensando em Você, Lenny Kravitz Again. Também tivemos aí uma música da década de 80, Roxette, Este Must in Heaven, Been Love. Essa música é muito apaixonada. Bom, daqui a pouquinho a gente volta com você. Continue por aí na noite. Continue amando e amando muito.
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0: Voltamos por aqui, daqui a pouquinho tem tradução no programa. A gente vai tocar no finalzinho desse bloco essa tradução de hoje para você relembrar. Agora a gente vai viajar até o ano de 1977. Billy Joel, Just Where You Are.
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Santa Fé e a música Someday We'll Be Together, canção de 82, também tivemos o clipe Pedir Compaixão. O som de Deb Wilson, tema do Salvador da Pátria, Lost in Your Rhymes e Brigio de 77, com a música Just The Way You Are. Fique com a gente, daqui a pouquinho tem tradução no programa, a gente vai trazer essa música.

0: Bengals, Ethno Flame, linda canção que também foi tema de novela e fez muito sucesso nos anos 80. Eu espero que você curta essa tradução que volta no próximo bloco.
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4: E já estamos de volta com você aqui no Love Time. E agora é o momento da nossa tradução de hoje.
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4: Canção de Bengals dos anos 80 que fez sucesso em novela. Você curte agora com a gente a tradução de hoje. É muito linda essa música. Ethan Flair.
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E essa foi a tradução de hoje, dessa edição do Love Time. Na próxima tem mais. Foi o som de Bengals com Ethnal Flame. Agora tem Spice Girls, Tubical One. 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

0: Tears for Fears e a música Device for the Young at Heart. Que toque, que clássico da noite aí dos anos 80. Tim Maia com seu vozeirão Paixão Antiga. E também Spice Girls, To Become One. Continue comigo se envolvendo. O nosso momento para você participar também nas redes sociais é @LoveMVMedia ou no Facebook, que é o Love Time.
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2: Love Time, agora você curte com a gente o som de Akon com a participação do Michael Jackson, Hold On My Hand.
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0: Viajamos até o ano de 1980, Bee Gees, Alone. Também Sandy cantando pra gente a música Pés Cansados. Leona Lewis no Long Time com Happy. E abrindo esse bloco do nosso programa, mais uma música do Akon, com a participação do nosso querido e saudoso Michael Jackson. Hold On My Hand. Estamos apresentando Love Time.
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2: Meia-noite 9.
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0: 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Love Time, músicas do coração, sempre você tem aqui na noite com a gente. Já voltamos e agora tem palavras.

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Não sabia o que poderia ser. Um vazio enorme que nenhuma loucura poderia preencher. Sempre me achei incompleto, sempre faltou algo em meu coração. Um pedaço que procurei pelas esquinas da vida. Me iludi, enganando meu coração ao procurar em outros rostos aquilo que nem eu mesmo sabia. Até que o espelho me disse para desistir. Apesar de inconformado, aceitei não persistir nesta procura. Talvez meu pedaço não existisse. Seria fruto de minhas ânsias, de meus sonhos. Mas eis que aparece o destino, intrépido e moleque como ele só. Sem me dizer nada, no seu silêncio eterno, me trouxe você, tão carente e imperfeita como eu, para despertar o amor de coração para coração.

0: Você curtiu com a gente essa música linda demais, hein? Caetano Veloso, London, London, música do RPM na versão super light para os apaixonados. Também tivemos o som de Tadeu Franco, Nós Dois, Sérgio Mendes com Where the One Man to Hurt Other e Dan Fogerberg com a música Longer, canção de 78 aqui na noite. Arroba Love MV Media, Twitter ou Facebook do nosso programa, que é o Love Time. Você localiza lá, eu tô com o coração aberto, guardado lá, esperando você pra gente bater um papo também aí nas nossas redes sociais.
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3: Meia-noite 25.
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0: E já voltamos por aqui, você está no Love Time, se envolvendo, amando, e música tem tudo a ver com isso, com relacionamento, com o momento, com a primeira palavra, primeiro beijo, primeiro abraço. E a gente recorda Information Society Repetition.
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0: Babushka, que é um clássico aí dos anos 70 de Kate Bush. Também tivemos aí A Voz Suave, Romântica, do Flávio Venturini, Noite com Sol, Elton John, The One, e Information Society, com esse sucesso aí dos anos 80 que recordamos por aqui no Love Time. A gente dá só um tempinho, é rapidinho, e voltamos já com as canções românticas.
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3: Noite 42.
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0: Já estamos de volta por aqui, a noite é sempre envolvente, a gente agradece a sua companhia na sua casa, no seu carro, no trabalho, você que está pela internet também, ouvindo o nosso programa, está navegando aí, né, na internet e está curtindo as canções apaixonadas aqui do Love Time, a gente agradece. Agora tem Brian Ferry, Full for Love.
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0: Before War Gave, canção de 76, feita em Hill Bridge. Fagner, Um Homem Também Chora, início dos anos 80. ABBA, um dos grupos que mais fez sucesso aí na década de 70, final da década de 70, The Winner Takes It All. E Brian Ferry, também recordamos esse clássico lindo por aqui, Fool for Love. Daqui a pouquinho a gente volta e tem a última edição de hoje do Toque do Coração.
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1: E já estamos quase no final do programa. Que pena, hein? Mas ainda tem coisa boa para você que está curtindo essa sintonia com a gente, está curtindo Love Time, tem as palavras
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1: Gostaria ao menos uma vez sentar em qualquer lugar com você. Gostaria de que o mundo parasse para que tivéssemos todo o tempo só para nós. Gostaria de falar de nossas coisas, mas sem nenhuma crítica, sem nenhum rancor. Gostaria de saber como andas, como tem sido sua vida, se tem sido feliz ou se tem chorado. Gostaria de conversar com você como se conversa com um velho amigo, deixando de lado tudo o que não prestou para nós. Gostaria de ouvir sua risada gostosa, debochando do passado e dos erros que ambos cometemos.
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0: Kobe Keeler, Never Cherry, Rihanna, lindíssima Rihanna, California King Bad, Lia, nossa música, Nelly, Roland Gunn e também Bruno Mars com It Will Rain. Música apaixonada essa música do Bruno Mars, desse garotão aí que tá mexendo com o coração das meninas. A gente volta daqui a pouquinho no Love Time, já no finalzinho.
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3: 26.
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0: Quase final do programa, mas sempre à noite tem um bom momento para você curtir a dois. Você no Love Time, aqui a gente agradece muito a sua companhia por estar sempre com a gente. E vamos com mais um clássico. Sahara Nights, FR David.

0: Essa canção, iniciozinho aí dos anos 70, Always on My Mind, Elvis Presley. Também tivemos a romântica Fafá de Belém de 79, foi assim. Love of My Life é o clássico do Queen, Amor da Minha Vida. E FR David Sahara Night encerrando o programa de hoje.
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0: Love Time agradece a você sempre, as pessoas que estão pelo rádio, pela internet ou pelas nossas redes sociais, lá no Twitter, que é @LoveMVMedia, ou também no Facebook, que você localiza lá em Love Time. Se você ainda não está participando, é só você ficar lá à vontade também, expressar o seu coração. Love Time vai ficando por aqui, volta na próxima edição, trazendo para sua noite o momento de amor com música e também com os nossos quadros aqui do programa. Mauro Vitulo te agradece. Amor na maior parte do seu coração, sorrisos constantes na sua face. Tchau.
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3: 1h44.
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3: 1h44.
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5: 12h32.
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1: 12h42.
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1: 3 e 2.
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1: 3:12. 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
1: 3h23.
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4: 5:31.
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0: Obrigado, Senhor, por mais um novo dia. Com a luz deste novo dia, te peço, Senhor, que na tua bondade me dê de volta riquezas e esperanças no meu odeio acumuladas. Tudo que tenho, Senhor, é o dom das horas desse frágil amanhecer. Que aí eu faça, Senhor, desse hoje que me oferece a minha própria oferenda, levada nas águas do meu custoso navegar e no espaço do meu mais alto voo.
1: Que a gente pega na viola de ponteira.
0: Alô, ouvintes, que a paz de Deus e Nossa Senhora Aparecida estejam em todos os lares. Está começando pela minha, pela sua, pela nossa Alcance FM 104.9, mais um programa Manhã Sertaneja. Parabéns a todos vocês. Aniversário de antes de hoje, que Deus é você, paz, saúde e muitas felicidades. Ser ligado comigo, grande abraço e um bom dia. Bom dia pra você, minha amiga dona de casa, meu amigo padeiro, cultiveiro, caminhoneiro, onde quer que você esteja. Receba o nosso abraço, você que está aniversariando hoje também. Parabéns pra você e tudo de bom. Hoje é dia 20 de agosto, né? Seu aniversário hoje, meu filho. Parabéns pra você e tudo de bom. Vamos juntinho, claro, levando melhor. E começamos bem com o Dois Mineiros cantando o Grito dos Carreiros. Bom dia, pessoal, pelo Zap. Bom dia, Aparecida, mas Maurício. O Sebastião, bem-vindo, Dona Helena. O Edilson André, mas Eliane. A Cláudia Leandro, a Claudinha, mas o Marcelo. O Januário, mas a Sueli, em São Paulo. O Juliano Ferreira Soares, o Juliano, o pai da Leide, lá no Vale do Ouro, tá ligado com a gente. A Elisângela, mas o índio lá no final do bairro Grão ali, né? Não, do bairro Nova Esperança, lá, um abração ligado com a gente, e também a Lucinha, mas o Aguinaldo, tem muita gente, deu bom dia, a Isaura, né, deu bom dia pra gente também aqui, a Camila, mas o Tico, e o Laílson, e várias pessoas, o doutor Joaquim Dias, Zé Adilson, Cristina, e todos a dela aquele bom dia, obrigado pelo carinho de vocês, tá bom? Tamo junto, claro, a Elisângela Leandro, Margarido Beija-Flor, o meu amigo Jean, lá em São Paulo. Fala, Jean. Bom dia pro Ivaí de Diomedes e todos já passaram por aqui. Bom dia pro meu amigo Jean. Bom dia, Jean.
2: Bom dia, Chechel. Primeiro agradecer o seu dia, meu parceiro.
0: Amém, meu querido.
2: Toda a sua equipe.
0: Obrigado.
2: Deus compartilhe a paz, saúde.
0: Não é preciso.
2: Manda um abraço aí pro Ronildo.
0: Alô.
2: Reginaldo. A Lúcia. Os irmãos dela que estão tá lá no sítio ouvindo seu programa. Que Deus abençoe todos.
0: Falou, Jean.
2: Manda um modão aí pra eles aí, ó. Tião Carreiro.
0: Já tá no brete aqui, o Dois Mineiros que vai cantar pra eles.
2: De Tocantins e região.
0: Falou, meu irmão. Abração pra vocês em São Paulo aí.
2: Posso dar paz pra todos.
0: Vamos dar carga e descarga, esse homem é fera. Falou, Jean. Abração, meu amigo. Bom dia pra você, pro Lagatixa, pro Mineiro e pra todos que estão ouvindo o programa aí no aplicativo do seu celular aí, curtindo a Rádio Alcance FM. Rádio Alcance FM, na Alexa também, a gente tá funcionando também. Diz o Zé que vai comprar uma Alexa pra ele, que o celular dele não tá pegando muito bem, né? E a tarde Alexa é bom, que ela já tem a caixa de som embutida, né? Você fala com ela, ela sorta a rádio pra você. Isso, muito bom. Vamos com nós? Dois Mineiro, 5:35, 104.9. É a mais ouvida, nós vamos junto, claro. Até às 7 com você. Começamos bem assim, ó. Confirmando a hora certinha, 5:36. Bora! Embarca aí com o melhor passa por aqui, meu filho. Vamos com nós!

0: agora certinho pra você, meu filho. 5:40. Sem que moda doida. Você tá ficando doido, dá vontade de chorar, não dá? Ah, lembrar o passado. Só quem mexeu igual eu mexi quando era mais novo, né? Um rapazinho que eu bolia com os boi, mexe, puxa, me puxa a cana do canavial e corta a capinha. Eu fico lembrando do gado, dos boi no carro, e tem boi que era fatal só falar com a gente. A gente tinha essa lembrança da Gabela. Isso guarda, fica muito. Fica aquela memória afetiva, muito bom, né? Fica lembrar, isso aqui é bom demais, você fica doido. Só quem andou de carro de boi, quem carreou, sabe como é que é gostoso lidar com os dois boi no carro, ou até mais, né? E dá aquela alegria na gente de lembrar, né? É muito bom. Vamos nós? Tem mais uma moda boa que eu gosto muito também aqui. Eu cantava muito quando eu trabalhava no NECA, na Fábio Pipoca, na janela lá. Eu que estou no ouvido aqui hoje, me lembro direitinho da janela do NECA lá. Eu cantando essa moda aqui, ó. Isso, aquele tempo que tinha a usina de cana em Tocantins aqui. Eita, com o pessoal lá que trabalhava na usina. Quem trabalhou na usina sabe como é que funciona. Não é verdade? Aqui, ó. Christian e Ralph cantam Olhos de Luar. Música do Moacir Franco, gravada por Christian e Ralph. Muito bonita, uma letra sentimental, né? Gostosa de ouvir e romântica também. Eita, coisa boa. Bom dia a todos. Ei, que legal, aí, ó. Você gosta de curtir aquela moda que conta história? Aqui, eu vou mandar pro meu amigo Alcino Vespasiano. Ele é especialista em Fusca, só que não mexe mais. É desse nem. Esse Fusca, como era com ele? Sabia bolir direitinho. Ele era sabido nessa parte aí. O Sininho era. Ei, Sininho, mas agora não mexe com isso mais, não. Ele tá de boa, ele tá mexendo com gado agora. Ele é do agro. Ei, Sininho, abração, meu amigo. Bom dia pra ele e pra esposa aí no bairro Grama. Ligados com a gente, que legal, né? Alcino Vespasiano. O pai dele, amava o pai, o pai dele, eu sou Zico, uma pessoa bacana demais. Chique demais aqui, ó. Vamos com nós? Bom dia pra Márcia Reis. Bom dia, Márcia. Deus abençoe o seu dia também, minha filha. Bom dia pra você, tá bom? Isso, um dia especial pra Márcia aqui no Teixeira de Melo, que ela mora aqui, ó. Porque tem melão e Teixeira de Melo. Teixeira de Melo é aqui, melão do outro lado. Aí, o pessoal do Teixeira de Melo, pra vocês tudo aí, tá? Obrigado pelo carinho de vocês. E o bairro Novo Horizonte também. Já tem gente escutando no bairro Novo lá, todo mundo escuta nós. Que legal na entrada Pilaíba. Eu vou aproveitar e vou mandar pro Wagner também, que é do agro, né? O Wagner Janderli, o Celim, mas é parecida. O pessoal que tá aí sempre ligado. E o Zezé, que deu um bom dia pra nós. Bom dia, Zezé, meu filho.
1: Olha o que o Zezé Ferreira aqui, bom também, né?
0: Eita, bom aí, também.
1: É, a mudança. Que olha, é bom também.
0: Bom,
1: né?
0: Também.
1: Toca pra mim, pra mulher, pra você, pra sua floreia, o Gés, Cocate, o Romildo, o Pajé, o Alceu. Toca pro lar também, Xixó. Bom dia pra nós, Xixó. Fica com Deus aí, que é bom também.
0: Que é bom, com certeza. É ótimo, Zezé. Um abração pra você, meu irmão. Bom dia, tá? E o galo desse sortou o cantadão, disse que ele abriu o microfone, o galo sortou o bico. É galo bruto também desses galão, né? Ele tem uns 50 galos lá, mais ou menos. É criador de galo, né? Eita! Chique demais. Vamos ouvir Christian Ralph cantando pra nós, Olhos de Luar. E depois tem o Sérgio Reis cantando pra nós com participação especial do saudoso Juliano César, a mudança. 50 mãos até, vai sair agora, tá bom? Antes, vamos tocar essa aqui que eu gosto muito, ó. Bom dia pra Edivânia, lá em Araxá. Bom dia, Edivânia. Abraço, minha querida. Bom dia pra você, tá bom? Obrigado aí pela sintonia, viu, bem? Abraço pra você, tá? Legal.

Hora certinha, 6h48, 6h48, Alcance FM 104.9, a mais ouvida, programa Manhã Sertanejo com você, até as 7, melhor

0: Opa, você, eu não sobrou arroz ontem. Ele pegou o que ele fez. Ele fez um mingau de fubá e ovo e pimenta em riba e tá alimentando. Ouvindo a Rádio Alcance, alimentando o peitinho. Olha, Zé, bom dia pra você. Ô, Zé, ele tá parecendo um mingau de fubá pra você. O que você acha? Mingau de fubá com ovo e pimenta. Eu acho que é bom, eu gosto, né? Eu sou raiz, né? Quem gosta é raiz, sabe? O Arceu sabe alimentar o danado, né? É o mexidinho de arroz com feijão, ovo. Quando não tem arroz, ele mete um fubá na panela e água em riba e gordura de porco e pimenta e faz daquela... Ele fez só 2 litros pra quebrar o galho de manhã agora, pra tentar forrar o peitinho, né, o seu? Um abraço pra você aí, você é figura também do seu, né? Fala, seu, um abração, meu amigo, bom dia pra vocês, tá bom? E tá mandando abraço pra todo mundo aqui de Tocantins. Ô, seu, você é bacana, Deus abençoe você, viu, meu filho? Nós gostamos muito de você aqui, tá? Você é simplicidade em pessoa. Um alôzão pra ele também, que tá ligado com a gente. E tem um também que tá ouvindo nós. Aqui, olha, deve estar pro lado da Bahia. Bom dia, meu filho.
1: Bom dia, seu, meu amigo, bom dia.
0: Fala, pajé.
1: Manda alô pro nosso amigo aí, Ronildão, João Pernambuco, Juquinho, Júlio na Gama.
0: Opa!
1: A Luzia, minha prima lá no Beija-Flor, toda minha família aí.
0: Tá legal.
1: O Zezé também, né?
0: Alô, bom Zezé, demais, lá do Galo.
1: Todo mundo tirando audiência aí.
0: Isso.
1: Toca aquele modão bom pra nós aí, meu amigo.
0: Deixa com nós.
1: É o lápis na Bahia aqui, rapaz.
0: Eu vou pra cima, na né? Na Bahia.
1: Não tem problema, hein?
0: Eita.
1: E com Deus aí, tudo de bom.
0: A galera de Eunápolis, um abração especial a todos e curta a Rádio Alcance mesmo, não aplica, primeiro que eu tô ficando famoso, não sabe, não esperava disso não, pelo amor de Deus, não, por Deus do céu, eu achei que é só aqui na região, mas que bom, né? Vocês estradeiros que levam nós, agradece o carinho, sempre faça um pra um outro aí, estão ouvindo a gente, obrigado pelo carinho de vocês, tá? Forte abraço a todos os estradeiros, que Deus ilumine o caminho de vocês sempre aí com muita luz e cuidado redobrado com a sua bitela na estrada, viu, meu filho? E bom dia pra Juliana. Ô, Juliana, em Curitiba do Paraná, tá ligado com a gente? Tá frio, minha filha, aqui tá controlado. Não tá muito, mas também não tá pouco. Tá mais ou menos de acordo aqui, né? E quem vai cantar pra nós agora? Essa moda, eu não sei não, quando eu escuto essa moda, me sago nos olhos. É porque eu fico lembrando, né? Vocês gostam, ah, o Xaxã enjoado, fica lembrando esse negócio de roça, mas eu lembro com muito carinho e tenho maior orgulho de ter nascido na roça, ter vindo um dia na roça, num caminhão de mudança, igual esse que vai encostar aí. Escuta ele, ó. Aí, Marquinho, ó, você não lembra não, você nunca morou na roça, né, Marquinho? Mas, ó, aqui, olha. Sérgio Reis cantando aí com o saudoso Juliano César. É moda chique, meu filho. Aqui, olha.
2: Saudoso Juliano César, cowboy, vagabundo, homenagem pra você, onde você estiver. Vamos ouvir, mudança.
0: Só o top já emociona aí, ó, que bacana, olha. Vou pedir trazer quem gosta, é o Gilmar Lopes, ele é a Márcia.

Epa, essa rangada nos olhos, Gilmar. Nossa, mãe do céu, a água escorreu aqui na pestana do meu olhos aqui. É porque eu sou assim mesmo, eu emociono à toa, né? Eu, quando escuto uma moda dessa aí, dá vontade de chorar mesmo, porque fica lembrando da simplicidade que ele viveu, né? E vive hoje, nesse corre-corre, nesse dia-a-dia, nessa maluquice que é o dia de hoje, a correria, tudo no galope, né? A gente fica pensando como é que as coisas eram boas antigamente, e nós não sabia, não aproveitemos de jeito que aproveitado mais aquela época, não é verdade? Fala a verdade com vocês aqui. Eu emociono mesmo com uma moda dessa aí. Quem escreveu essa moda aí é chique demais. Você ficando é doido. Vamos pedir a Deus para nos abençoar e deixar de lembrar mais esse tempo, né? Levar nós mais para frente, mas lembrando, quanto mais tempo, mais não lembra, mais sentindo, mais saudável, não sentir. Mas não faz mal, não. O importante é que nós estamos aqui firme e forte. Oremos a Deus e pedimos um dia de bênção, né? Para que o nosso dia seja abençoado e nós que temos sempre vivido, vivendo sempre na simplicidade que nós gostamos de viver, não é verdade? Que Deus nos proteja e nos abençoe.

0: dia, meu Deus. Antes que eu comece esse dia e me concentre na correria de mais uma jornada de trabalho, eu quero falar com o senhor. Dentro de mim existe uma gratidão imensa, porque eu tenho meu ganha-pão, enquanto tantas pessoas sofrem desesperadas com desemprego e a fome. Muitas vezes chego em casa e eu sinto meu corpo cansado. Mas até pelo cansaço eu lhe agradeço. Perdoe-me quando eu saio às pressas e não digo uma só palavra, deixando às vezes fazer a minha oração. Conceda-me, Senhor, aprender com as pessoas que trabalham comigo, ainda que elas não demonstrem vontade de me ensinar. Permita-me amá-las, ainda que elas não estejam abertas ao amor, e derrame sobre o meu ambiente de trabalho a sua paz e a sua misericórdia, para que todos sintam a sua presença. Não permita jamais que eu me acomode no mesmo lugar. Eu quero crescer com dignidade e respeito, cumprir os meus afazeres com dedicação e preocupação com o próximo. Tenha coragem para prosseguir, esperança para continuar sonhando e a certeza de que, através do meu trabalho, eu poderei fazer que ao menos um pedacinho do mundo se transforme no melhor lugar para se viver, que assim seja. Pai nosso que estais no céu, santificado seja o vosso nome. Venha a nós o vosso reino, seja feita a vossa vontade, assim na terra como no céu. O pão nosso de cada dia nos dai hoje. Perdoai as nossas ofensas, assim como nós perdoamos a quem nos tenha ofendido. Não nos deixeis cair em tentação, e livrai-nos do mal. Ave Maria, cheia de graça, o Senhor é convosco. Bendita sois vós entre as mulheres, e bendito o fruto do vosso ventre, Jesus. Santa Maria, Mãe de Deus, rogai por nós, pecadores, agora e na hora da nossa morte. Amém. Que o Deus Pai Todo-Poderoso, que a nossa Mãe Santíssima nos abençoe, né? Para que tenhamos um ótimo dia. Abençoe a todos vocês no trabalho, você, principalmente, minha amiga dona de casa, meu amigo padeiro, retireiro, caminhoneiro, você que trabalha no setor da construção civil, da educação, da saúde, pessoal do agro aí, né? Agora é agro, agora não é da roça mais não, é pessoal da agro, tá tudo chique, tudo de caminhonete, graças a Deus, né? A modernidade chegou pra isso também. Muito bom, merece, né? Um abração carinhoso a todos vocês, homens do campo aí, que estão na luta com a gente, né? Sempre acompanhando o programa das manhãs com a gente aqui, agradecemos o carinho de vocês e a sintonia. Um abração especial, ô Márcio, obrigado, você é o Márcio, somos de casa, né? Você não é grupo, mas é aquele programa é de casa, não tem a máxima do Gilmar, igual aquele programa é de casa. Abraço pra vocês, tá? E bom dia pro Denilson lá no Cogo Fundo, mais a esposa. Então, se deram aquele bom dia pra nós aqui depois da oração aqui, abração pra vocês, tá? Obrigado pelo carinho. Aguenta a mão um instantinho pro café, eu vou voltar já. 6:03 e eu volto já. Pera só um bocadinho, tá?
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0: Bora, Cintinha, de volta com você. 6:07, 104. Zé, você tá respondendo ao senhor. Você disse que é bom jogar uns ossos também no meio do mingau pra dar aquele reforço de proteína, né? Eita, chique demais. A pessoa ensina a fazer mingau de fubá. Que abração pra vocês, tá? Obrigado pela sintonia. 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Fala com o nosso amigo Diogo e com o Vitinho lá. O Vitinho é bacana, né? O Vitinho bacana. Ele manda um abração pra ele, mas é Mariana e o menininho dele. Chique. 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Você melhorou, Jé, meu filho. Uma abração pro Jéber aí, que tá ligado com a gente, Mara Florinda. Melhorou, meu filho? Ele tá com um distúrbio intestinal ontem, que eu ia falar. Ele, mas tá bem, graças a Deus, já recuperou, né, meu filho? Bebe um chá de bordo aí, chega no lugar, não. Um abração pro Jéber aí, que tá ligado com a gente, deve estar rindo, eu aposto. Um abração pra ele aí, ligado no 104, ele, Mara Florinda, e os meninos dele. E eu fico lembrando dos meninos piquititinhos das encardas pra nós. Eu lembro direitinho quando eles eram piquititos, hein? Agora tá com um bitelo danado. Mas eu misturo os dois, não sei quem é Darlan, que é Douglas até hoje. E tem que botar uma plaquinha nesse, pra me saber. Um abração pra eles aí, eu gosto muito deles, muito bacana, muito educado. Abração pra vocês, viu, meus filhos? Tá seguindo a vida aí, tocando bonitinho, é isso, tem que ser esse mesmo. Abração pra vocês. Daí também vou mandar um abração pro Cico, mas é gracinha. 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O Leviano Fretes, uma segunda, agradecer a vocês que apoiam nosso programa, que não é brinca aqui, né? Mas ai de nós, não fosse vocês, para manter a nossa rádio funcionando aqui, é muito bom, né? Obrigado pelo carinho, tá bom? Tamo junto e vamos mandar um bom dia especial para esse caboclo que gosta muito de mim. Tadinho, ele é bacana, eu gosto dele, ele é brabo, mas é bom aí, brabo. Quer ver? Escuta ele, ó. Bom dia, meu filho.
1: dia, Richel.
0: Olha, bom dia, meu filho.
1: Viagem.
0: Graças a Deus.
1: Muito gente boa de nós.
0: Ô, meu filho, obrigado.
1: Fico com Deus, bom trabalho com você. Você faz que é bom pra nós, né? Você merece.
0: Alô, meu filho, tá produzindo lá.
1: E eu sou uma pessoa de Deus, abençoado.
0: Isso.
1: Onde foi ele receber você?
0: Obrigado, meu filho.
1: Feira, entendeu?
0: Amém, meu filho. Deus abençoe você também, tá bom? Isso, esse menino bacana, o Roberto Matias, sempre cidade de pessoa, eu gosto um dia, mas a esposa dele, né? Filhinha dele, a Brunelli, o pessoal que tá aí ligado na grama, né? A família Matias é tudo amigo da gente de infância, quase, né? Abração carinhoso pra vocês, tá? Obrigado pelo carinho. Tamo junto, o Jeb melhorou, segundo me falaram aqui. Alô, Jeb, abração, meu filho. Tá ligado com a gente, tava com. Antigamente o senhor dava caganeira, agora dá distúrbio intestinal. É o que o Jeb deu ontem. Mas já tá bom já, graças a Deus, né, meu filho? Isso, porque mudou. Eu gosto de falar aqui, eu falo é aberto aqui. Não é esse negócio de cair escolhendo palavra, já melhorou. Né, meu filho? Tá bom, graças a Deus, né? Já tá entregando seu gás já. Muito bom.

0: E tem mais um bondinho aqui especial. Vem de longe esse bondinho. Mais de 2.000 quilômetros que vem esse bondinho aqui agora. Fala, meu cunhado Cizinho, né? Que deu bom dia pra nós. Dos meus cunhados, ele é o preferido. Fala, Cizinho Arruda. Bom dia, meu filho. Aí, Serginho, ó. Olha o homem aí, ó. Escuta.
1: Bom dia, Xaxé, o fazendeiro.
0: Fazendeiro.
1: Bom dia. Manda um alô.
0: Deus abençoe aqui dela, né?
1: Fica com Deus, meu cunhado.
0: Amém, meu cunhado.
1: Você todo dia na lida mesmo, né?
0: Tá um firme aqui, Zezinho. Tá lá no paraíso, a minha irmã tá aqui, ele tá por lá, né? Um bom dia pra Rosa Rosinha, que deu bom dia pra nós também. Ela trabalha aqui no asilo lá pra ele. Bom dia, Rosa, pra você mais um amigo, tá bom? Obrigado pelo carinho. O Luciano Amaro, meu primo, o Adriano Donato e todos os adeus, bom dia. Receba o nosso carinho também, tá bom? Tamo junto, hein, Nilson? Vou campear sua música aqui agora, tá, meu filho? Eu vou achar ela pra você aqui. Amanhã eu vou tocar essa aqui, quer ver? Deixa eu... Cadê ela? Ah, meu Jesus. Perdi a ponta do cipó aqui. Isso, deixa eu achar outra aqui, peraí. É o César e o Paulinho que vai cantar pra nós. Na vaia na carne. Peraí que estão chegando, peraí. Opa! A moda de viola aí, meu filho. Arrocha o nós, vamos com nós. Parabéns, seu Narciso, aniversariante de hoje, abração pra ele também, ligado com a Conceição, meu amigo, bom dia pra vocês também. Aí, ó.

0: xícara demais. César e Paulinho vai cantar bonito pra nós, né? Isso, vamos lá juntinho, claro, até às 7. Com você chegando mais um aqui, pedido aqui do meu amigo lá do Corgo Fundo. Deixa eu alinhar pra ele falar, que agora ele botou o caboclo falar aqui também, né? Porque não é só o Xaxão, o Xaxão já fala demais da coisa, igual uma maritaca com o Nilson de Boneco, né? Isso, mas tá aqui, ó, ligado com nós, lá no Corgo Fundo. Cadê ele? Ô, Jesus, fugiu aqui, peraí. Tem um gay falar com nós aqui também, peraí. Mais uma falar com nós, ó. Bom dia, meu filho. Esse aí é líder da Alcance CPM, ó.
1: Bom dia, Xaxé, bom dia.
0: Bom dia, meu filho.
1: Manda um modão bonito pro Zezé aí, bom também.
0: E bom vamos também. Já tá aqui no
1: estúdio. Nosso amigo Pajezão, pro nosso amigo Daldin, pro nosso amigo Mila, nosso amigo Jean, Moisés, Ladrão, Pernambuco aí, toda a galera que tá acompanhando o Xaxé aí.
0: Falou, meu querido.
1: Todo dia, 5:30 da manhã, Xaxé, mas não é por cá, hein. Americano é o palco do momento, hein?
0: Tá em Americana?
1: Um modão pro nosso amigo doutor Augusto também. É ouvinte de carteirinha da Rádio Alcance também.
0: Alô, doutor Augusto, bom dia.
1: Daldinho, o homem do forró.
0: Ele é liso do forró.
1: Fala comigo, Xaxão. Uma boa quinta-feira pra nós.
0: Falou, Ronildão, bom dia, tá ligado com a gente lá em, chegando lá em interior de São Paulo, hein, Marília, abração pra vocês, tá? Chega pra nós, mais um bom dia aqui especial, ó, bom dia, meu filho, é simplicidade de pessoa, eu gosto muito dele também, bacana, ó, escuta ele.
2: Alô, Xaxão.
0: Olha.
2: Bom dia, bom?
0: Bom, graças a Deus.
2: Aqui, eu já mudo, rapaz, do Mato Grosso e Matias.
0: Já tá no frente.
2: Pensei pra tudo aquilo com a funda aqui. O Zezé do Ferreira também, lá.
0: Cara da meu danada,
2: da música também.
0: Isso!
2: E pra você também, toda a sua família também. Falou, e todos os caminhoneiros. Falou, obrigado.
0: Falou, Denilson. O galo dele cantou também. Dá tem uns galos enxeridos dentro. Vai passar o dia e entra cantando no meio. É igual o Xaxão. Um abraço pra vocês, tá bom? Obrigado pelo carinho, que legal. Vamos lá pro Zé Luiz Casimiro. Zé Luiz, bom dia, Zé Luiz Casimiro. Aí no Corpo Fundo também, ouvindo nós, né? E também pro Titamar. Ô, Titamar! Tá legal? Tá ouvindo nós também aí. Abraço pra vocês, tá bom? Aí o Denilson pediu, é uma moto, vai me lembrar um amigo meu que foi embora antes do combinado. É o Teófilo, gostava muito, o Teófilo da loja. O Teófilo gostava muito dessa música aqui. Sempre pedia pra tocar pra ele aqui. Eu lembrei dele aqui agora, que Deus o tenha, né? O saudoso Teófilo. Figuraça aí de Tocantins, né? Muito lembrado aqui. Gosto de lembrar das pessoas que gostam de mim, eu gosto de lembrar desse aqui também. Ele já se foi, mas tá no nosso coração. Onde você quer que você esteja, meu filho? Essa é pra você, ó. Opa! Mato Grosso e Matias, o voo do Condor. Vamos voar com nós! Aqui tem qualidade musical, aqui tem Rádio Cante CPM, Mato Grosso e Matias cantando. Olha que chique, escuta! Que bacana, olha só!

0: promoção tá pra você, Surtinha. 6h24, 6h24, Alcance FM. Tocando você gosta, eu vou mandar pro Zé Costa, lá no Corpo Santo Antônio. Tá ouvindo, ele gosta muito dessa música. Ô, Zé Costa, abração, Zé Costa. Ele é Isaura, a família toda ligada com a gente, agradecemos o carinho de vocês, tá bom? Toda a comunidade do Corpo Santo Antônio aí, o pessoal do Camargo, do Rachapau, né? O Beba, Corpo São Domingos, o pessoal da no Morro Grande também que tá ouvindo nós. O Celso, Celso sim! Abração pro Celso sim, mais a Ana Célia, mais o Genésio, né? Mais a Nayara, mais a Maria Luísa e a Fernandinha. O pessoal tá ouvindo nós aí no Corpo, o Cate, né? O Alex e a Valquíria. Abração vocês, tá? Obrigado pelo carinho de vocês sempre, né? Abração pro Ovilino também. Ovilino, tá bom, tá ligado na 104 também. Ovilino, João Reis, o Cate. A Ludinha já veio pro serviço, mas o Cate tá lá ligado com nós já. Ele chega cedo lá. Olha o Cate, o Zé do Carmo, mas a esposa, né? O Caiafa tá ligado com nós também. Todos que acompanham a programação, agradecemos o carinho aí. O pessoal, o Flávio também, do Sobezinha. O João Marceli. O Kleb, mais a Paula, um abraço pra vocês aí, tá legal? Deixa eu só um galvão pra sair, pera um bocadinho, aqui ó. Gino e Jeandro, vai pro Valinote. Alô, Valinote, tá ouvindo o Denilson Valinote, mas a Andressa e os meninos dele e a sogra dele na Selma também. Um abração pra vocês, tá? E o Ronil tá ligado com nós, já deu um bom dia pra nós, a Conceição, mais o Hamilton, né? A Angelita tá mandando um abração especial pro seu Tarcísio, que tá aniversariando hoje. Seu Tarcísio, parabéns pro senhor, felicidade, viu? Angelita Gomes de Faria, mandou pro papai, a louca ligou da esposa, dona Laurinda, e toda a família mandando pro seu Tarcísio aí no na parte alta do Boa Vista. Abração pra ele aí, ligado na 104. E a Josi do São Gabriel, bom dia. Bom dia, Josi. Ela mais o Edinho também tá ouvindo nós. E tem mais um ouvindo nós aqui, pera, Mungadinho. É o Bastião, bem-vindo, dá bom dia. Pera, porque eu não tinha aberto o áudio, deixa eu abrir aqui, pera aí.
1: Michel, bom dia.
0: A dona Helena, bom dia.
1: Manda os parabéns pro Zé Antônio, bem-vindo.
0: Ô, Zé Antônio, meu filho.
1: Manda os parabéns pra ele, aniversário de luz. Manda os parabéns pra ele aí, tá bom?
0: Isso.
1: Tchau, obrigado.
0: Falou, dona Helena. O Zé Antônio é pioneiro de Nova Era, né? Ô, Zé Antônio, abração, funcionário de Nova Era, né? Hoje completou mais um ano de vida também. Parabéns pra ele aí. Felicidades, Zé Antônio. Deus abençoe você, tá bom, querido? Tá ligado com nós? Chique demais. Mais um bom dia.
2: Pra nós, André Eduardo Costa aí.
0: Oi,
2: amanhã nós vamos estar em Rio Pomba, né? Bom dia pra nós aí, Zé Rubio.
0: Falou,
2: Zé
0: Gabriel. Um
2: caneco de leite que agora.
0: Ô, Zé Rubio, bebedor de leite. Eles põem a vaca da vez beber. Se sobrar, eles vendem, né, Saulinho? Tá igual o Xaxão na padaria. Nós faz, nós como. Se sobrar, nós vende. Né? O Saulinho também dá com uma vaca, umas vacas dando leite lá, tira pra beber. Se sobrar, ele vende. Ô, Saulinho, abração, você, o Driano, só o Driano bebe meio galão de leite uma vez. Eita! Legal demais, vamos ouvir então? Gino e Geno dizendo que o cavaco voou. E costuma voar cavaco mesmo aqui na 104. Escuta nós aí, ó. Peraí que eles estão chegando, pera um bocadinho. Ah, peraí, mulher de Deus, zebra aqui, não é essa não, essa aqui que eu já joguei, viu? Aqui, o cavaco voou essa aqui, meu filho, ó. Aí, Zé Costa, aí, ó.

0: Ah, pera aí que eu vou usar. Tem pimba um café e eu tô de volta com você. Pera só um instantinho, tá bom? Já tô voltando. Pera aí, meu filho.
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0: 6h35.
1: Bora certinha pra vocês, vamos junto, claro, até às 7 com você, claro, contando com o apoio do Bar Vinho de Via, aquela comidinha saborosa de segunda a sábado, no cardápio variado, já sabe, não pergunte se tem, já peça, e tem aquela conga queijo medicinal também, né? 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Se você quiser vir procurar, ou se alguém conhece o Juarez aí, parece que o despachante dele é de Rio Novo, não sei se alguém conhece o Juarez Crispim de Mendonça, o documento do carro dele e os documentos dele daqui na rádio com a gente, alguém achou e trouxe pra cá, tá bom? A habilitação e também o CPF dele, tá bom? Juarez, tá aqui com a gente, viu? Juarez Crispim de Mendonça, ok? Isso. Bora com nós? Chique, né? Quem vai cantar pra nós? Já tá no jeito? Pera aí, um bocadinho.

Vem chegando o Vitor Léo pra cantar pra nós, na linha do tempo. Quero mandar um abração especial, nós já estamos na linha do tempo, né? O seu Tarcísio, que completa hoje mais um ano de vida, e também pro o Jorge, esposo da Maria da Coquiche, o marido do Gás, né? E a Drica, mais um mestrinho, tá mandando um abraço. Jorge, parabéns pra você, meu filho. Tá aí ligado com a gente, um parabéns especial a todos aí que estão aniversariando hoje, viu? Isso, Vitor Léo cantando aí pro Jorge, pro seu Tarcísio e pra todos os fãs do Vitor Léo, né? Na linha do tempo. Hora certa, 6:39. Olhando o céu. Hora certinha pra você. Alô, pra Michele, mas é Maria Valentina, tá ouvindo nós. Alô, Michele, tá ouvindo nós também. Isso, chique demais, né?

Bora, Surtinha, tá chegando lá, Eduardo Costa vai cantar pro Gabriel e pra todos os fãs, né? Eduardo Costa vai estar aqui sábado em Rio Pomba, né? No show aí sábado. Isso aqui, ó. Vamos ouvir com nós? Deus é caipira. Com certeza, Deus é caipira. 6h43. Eduardo Costa aí, gente, ó.

0: moleque.
1: Isso, como diz o Zezé, bom também. Vamos nós juntinho, claro. Até às 7 com você, levando o melhor, você ligado. Abração, tá chegando aqui o pedido daquela que faz espremitado. Cadê ela? Bela Mungadinho, chorinhada aqui, cadê? A Luzia do Beija-Flor. Bom dia, Luzia. Ligada com nós, lá no Beija-Flor, aí pra toda a comunidade aí, ó. Abração a vocês, tá?
2: Oi, Xexéu, bom dia.
1: Bom dia, Luzia.
2: Xexéu, toca a música Fogo do Amor, do João Paulo e Daniel. Eu mando pra todos os aniversariantes de hoje, todas as minhas amigas, todos os seus ouvintes e todos vocês da Rádio Família. Obrigada, tchau, tchau.
1: Falou, Luzia. Bom dia, tá ligado com nós? Fogo de Amor, canta. O saudoso João Paulo e o Daniel cantando pra gente, cantando o que a menina gosta muito, o Luciano Dras, gosta muito. E todos que curtem aí o João Paulo e o Daniel, ó. Quem não gosta, né? É chique, a qualidade musical aqui é impressionante. Escuta. Opa! Vamos dar pra minha irmã Lúcia, né? Mais o Lalaca, que tá lá em casa ouvindo a casa do papai. Antiga casa do papai, fala do papai porque é força do hábito, né? Lalaca e a Lúcia escutem o Zé Carlos, mas a Lange também. Ô, Cardoso! Logo de tarde eu passo aí. Olha! Yeah.

Hora certinha pra você, 6:50, 104.9, a mais ouvida. Juntos nós vamos, claro, até às 7 com você, levando melhor.

Bora, Cirtinha, pra você. 6h53, ficando por aqui, né? Deixando o Maragona, já chegou por aqui, tava com o Marco Mandado daqui a pouquinho. Vocês deixam um bom dia especial a todos que estarão aí no seu trabalho, já começando o seu dia. Você do comércio, participa e colabora conosco. Nosso muito obrigado também. Você que tá aí ligadinho por todo o Brasil, na Alexa, no aplicativo ou no Radiosnet, receba o nosso carinho também, tá bom? Amanhã, 5h30, se Deus quiser. E amanhã, sextou? Ave Maria, passou voando de novo. Aí, tá lá, vai lá, ficando velho. Enquanto tá ficando velho, dá bom, né? Não pode morrer novo. Vamos com nós? Então, ficando por aqui, deixando você na companhia do Maragua. Deixando a última de hoje, o parabéns especial pro Jorge, esposo da Maria do Drás, lá no Patrimônio. O senhor Tarcísio, pai da Angelita. Claro, pai de todo mundo aí. Um abraço. A gente que mandou a música. Isso, um alô carinhoso pra ele aí, de todos os familiares, filhos, né?

netos e toda a família, bisneto também que já tem, e toda a família manda bem com carinho. Sou Darciso, tudo de bom pro senhor, e claro, da esposa da Dona Laurinda. São ouvintes da Rádio Alcance desde o início, né? Isso, 30 anos de audiência com vocês, com essa família aí. Abraço pra vocês, tá? Tudo de bom. Amanhã, 5h30, eu volto. E a última de hoje, quem vai cantar é o Amado. Já tá cantando, vai cantar outra. Dinamite de amor, que nós precisamos espalhar por aí, né? Levar a paz. Leve a paz pra onde você, no seu trabalho, principalmente, pra você que tá no seu trabalho aí. Leva sempre a paz pra lá. Viu, quando você for de manhã, vai com o coração aberto e disposto ao diálogo, né? Importante, né? E bom dia pra Rose, que deu bom dia. Bom dia, Rose. No finalzinho do programa, deu bom dia. A Rose lá do Arroz do Nersim. Deu bom dia pra nós também. Abraço pra ela também, né? Amanhã eu tô de volta. Fica com Deus. Tchau.

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0: 7:05.
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5: E bom dia Tocantins, Minas, bom dia Brasil e onde quer que você esteja curtindo a nossa programação, um ótimo dia para você. Eu sou Raimundo Marangon, chegando por aqui nas ondas da melhor 104,9 Rádio Alcance FM e vamos juntos até às 11 da manhã com muita música e informação de qualidade no seu rádio. E abrindo o Bom Dia Cidade, o Gotas de Sabedoria, hoje fala-se sobre ser um instrumento de paz e logo depois o melhor da música nacional no Coisas do Brasil até às 8, ainda no programa de hoje. Tem horóscopo, previsão do tempo, túnel do tempo, minuto da saúde. Sua participação a partir das 9 e logo depois. A gente continua curtindo aí as melhores até às 11 da manhã, lembrando que as ocorrências policiais retornam no mês de outubro, logo após as eleições. Você está fazendo aniversário hoje, nesta quinta-feira, dia 20 de agosto de 2026. Então tudo de bom, saúde, muita paz, felicidades. E muitos, muitos e muitos anos de vida é o que deseja toda a família Alcance FM. E você de qualquer ponto da cidade, comunidades rurais, em casa, no trabalho, onde quer que você esteja, com seu radinho ligado no Alcance no 104.9. Aí também pelas ruas da cidade, me dando uma carona, curtindo a nossa programação. Ou me acompanha pela internet no alcancefm.com, Radiosnet, Rádio Box, pelo aplicativo da Rádio Alcance e também pela Alexa. Obrigado pela companhia, pela sintonia e audiência. E vamos juntos até às 11. Tá no ar a partir de agora, com apoio do Açougue Esperança e Telhas e Ferragens Passarela, o nosso Bom Dia Cidade de hoje. E você, tenha um ótimo dia. Continue na minha companhia e seja muito, mas muito bem-vindo mesmo à nossa programação.
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6: Caros ouvintes, hoje falaremos sobre ser um instrumento para a paz. Na bela oração de São Francisco, nós lemos: Senhor, fazei-me um instrumento de vossa paz. Onde houver ódio, que eu leve o amor. Onde houver ofensa, que eu leve o perdão. Onde houver discórdia, que eu leve a união. Onde houver dúvida, que eu leve a fé. Onde houver erro, que eu leve a verdade. Onde houver desespero, que eu leve a esperança. Onde houver tristeza, que eu leve a alegria. Onde houver trevas, que eu leve a luz. Ó Mestre, fazei com que eu procure mais consolar que ser consolado, compreender que ser compreendido, amar que ser amado, porque é dando que se recebe, é perdoando que se é perdoado, e é morrendo que se vive para a vida eterna. Muitas pessoas se sentem profundamente ligadas a São Francisco e às suas ideias de amor e compaixão. Como você se sente a respeito de São Francisco e de sua linda prece? Você se sente inspirado por ela? Está disposto a ser um instrumento de paz para Deus? Na próxima vez que você se sentir desorientado, medite sobre a prece de São Francisco e peça orientação divina e, sem demora, você saberá o que fazer. Procure viver a sua vida como um instrumento de paz e Deus será o seu guia.
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5: E vamos lá então, agora 7:09, abrindo super bem o nosso Coisas do Brasil desta quinta-feira. A gente traz Cássia Eller, palavras.

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0: Tá aí, a gente finalizando o nosso Coisas do Brasil de hoje com Ivete Sangalo, Meu Segredo. Coisas do Brasil fica por aqui, retorna amanhã a partir das 7 da manhã, abrindo o nosso Bom Dia Cidade com o melhor da música nacional. E agora a gente traz informação na parceria da Rádio Alcance FM e Agência Rádio Web. Tá chegando o giro de notícias aqui no Alcance News. Eu volto já já com a segunda hora do nosso Bom Dia Cidade de hoje.
1: Este é o Giro de Notícias. Eu sou o Cristian Costa e você acompanha os destaques do momento. A Justiça do Trabalho determinou que o Grupo Casas Bahia restabeleça de forma provisória os contratos de 1.900 demitidos entre os dias 13 e 17 de agosto. A liminar foi concedida pela juíza Catarina Roberta de Matos. Ela é da 11ª Vara do Trabalho de Brasília. A juíza determinou que a empresa cumpra a medida em até 5 dias. O Google vai pagar mais de 50 milhões de reais pelos dados internos da Spirit Airlines. A companhia aérea, conhecida pelas passagens de baixo custo, encerrou as operações em maio, em virtude dos preços elevados do combustível de aviação e também por dívidas. O Instituto Nacional de Meteorologia emitiu um novo aviso de vendaval para áreas do Rio de Janeiro, São Paulo e um pequeno trecho do Espírito Santo na próxima sexta-feira. O aviso vale entre o meio-dia e a meia-noite da próxima sexta. Ele tem a cor amarela, que é a classificação mais baixa na escala de severidade do INMET. Bancários de todo o Brasil, incluindo os empregados da Caixa Econômica Federal, vão realizar uma paralisação nacional de 24 horas nesta quinta-feira. A mobilização ocorre após a rejeição da proposta da Federação Nacional dos Bancos durante a campanha salarial. As agências físicas da Caixa e de outros bancos podem ter o funcionamento reduzido ou totalmente interrompido nesta quinta-feira. Aplicativos, internet bank e sites continuam funcionando normalmente para PIX, transferências,

Transferências e pagamentos. Caixas eletrônicos seguem disponíveis para saques e depósitos. Atenção, professores e professoras. Inscrições gratuitas até 15 de setembro para a Olimpíada Nacional de Eficiência Energética. Podem participar estudantes do 8º e 9º anos do ensino fundamental e também do 1º e 2º anos do ensino médio. Acesse onee.org.br, inscreva sua escola e participe. Uma iniciativa da ANEEL, coordenada pelo Instituto Abradee e realizada por 48 distribuidoras de energia elétrica. O Giro de Notícias é uma produção da Agência Rádio Web. Texto e apresentação, Christian Costa. Edição, Thiago Pedruzzi.

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1: Bom dia, entrando na segunda hora do Bom Dia Cidade desta quinta-feira, a gente traz Simone Mendes, Erro Gostoso. Depois tem Tate McRae com Creed e também o primeiro bloco do horóscopo de hoje.
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0: Vamos lá então, agora 8h07, começando o horóscopo desta quinta-feira, hoje dia 20 de agosto de 2026. Signo regente é Leão, a estação inverno 232 dias. Se passando do ano de 2026, faltam 133 para finalizar o ano. A lua é quarto minguante. Primeiro bloco do horóscopo, a gente fala para os signos de Áries, Touro, Gêmeos e Câncer. Ariano, embarque numa onda de energia positiva e se aventure em novas experiências. Surpresas gostosas e imprevistos acontecerão simultaneamente e poderão mudar a rota nesta manhã. Valerá ter um plano B. Um grupo de amigos abrirá uma porta transformadora. Aceite um convite especial. O dia trará recompensas. Amor e fertilidade estão em alta. Touro, soluções para a vida surgirão repentinamente. O dia favorecerá o desfecho de assuntos de família e do passado. Será um ótimo momento para mudar os padrões de consumo e investir num novo empreendimento profissional. A rotina será cansativa e pedirá que você cuide melhor do próprio bem-estar. Retome o esporte, a atividade física ou um treinamento que ficou pausado. Gêmeos, as parcerias e o casamento estarão em destaque. Alguém chegará com uma proposta que balançará as estruturas. A vontade de mudar tudo poderá brigar com o que já está combinado. Respire antes de decidir. Um contato de longe ou então de outra cultura ampliará a sua visão. Amigos darão apoio sincero. Mude filosofias, renove conceitos e torne a vida mais leve. Câncer. A rotina e a saúde ganharão espaço. Você resolverá bem o que estava acumulado na agenda. Um cansaço difuso poderá aparecer aí sem aviso. Respeite o corpo e reduza o ritmo. Um acerto financeiro avançará com facilidade rara. Aproveite para renegociar um contrato. Com Marte em seu signo, a iniciativa continuará a ser sua. Resolva assuntos práticos. Daqui a pouco, no segundo bloco, a gente fala para os signos de Leão, Virgem, Libra e Escorpião.
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0: E vamos com o segundo bloco do horóscopo de hoje, desta quinta-feira, agora 8h15. Signos de Leão, Virgem, Libra e Escorpião, Leonino. Lindo momento para resolver assuntos do coração, aumentar a sintonia com os filhos ou então com o par e aprofundar vínculos importantes em sua vida. Um convite de grupo que chegará de última hora poderá bagunçar a agenda. Encare como um atalho para chegar onde quer. Planos de viagem ou estudo farão seus olhos brilharem. Clima encantador no amor. Virgem. Olha, virginiana, o dia trará conexão com a família e reencontro com alguém importante do passado. Uma virada de vida poderá acontecer repentinamente com uma proposta profissional bem atraente. Chegando aí, hein? Olha, será um ótimo momento para negociar o salário ou então apostar numa atividade nova. Negociações serão bem sucedidas, ainda que demorem um pouquinho para darem resultados. Libra, conversas e contatos movimentarão o dia. Uma mensagem bem colocada abrirá portas importantes. Planos de viagem ou então de estudo poderão mudar de repente. Mantenha a agenda flexível. No amor e no desenvolvimento de projetos autorais, o clima será intenso e prazeroso. Olha, escreva, proponha e ligue. Poucas palavras, quando bem escolhidas, causarão grande impacto. Escorpião, uma oportunidade de trabalho bem remunerada aparecerá de maneira inesperada. A casa e a família trarão conforto e segurança. Cuide do corpo com constância e sem exagero. O faro para bons negócios estará apurado. Uma pesquisa rápida revelará um valor que você não sabia. Olha, prepare-se para imprevistos e também para boas surpresas financeiras. E daqui a pouco, para finalizar o horóscopo, a gente fala para os signos de Sagitário, Capricórnio, Aquário e Peixes. 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
0: No túnel do tempo de hoje, a gente traz de 1994, Cidade Negra, A Sombra da Maldade. Logo depois, de 1997, tem Alexia com Ulalala. E na sequência, a gente traz a

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2: No Sudeste, a quinta-feira será de temperaturas amenas pela manhã e calor à tarde. Belo Horizonte terá mínima de 15 e máxima de 30 graus. No Rio de Janeiro, os termômetros variam entre 16 e 31 graus com muitas nuvens. São Paulo terá máxima de 32 graus e também muitas nuvens ao longo do dia. Em Vitória, a temperatura fica entre 17 e 28 graus. As informações são do Instituto Nacional de Meteorologia. Sofia Muniz, o tempo e a temperatura.
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0: Olha, vamos lá então, agora 8h34, finalizar o horóscopo desta quinta-feira, signos de Sagitário, Capricórnio, Aquário e Peixes. Sagitariano, vista a sua melhor versão e consiga tudo o que quiser com seu carisma, alto astral e simpatia. Uma parceria poderá aparecer com novidades. As conversas fluirão com profundidade. Um assunto sério se resolverá com leveza. Aproveite a inspiração para renovar a sua imagem. Será este um bom momento para viajar ou então participar de um evento e brilhar publicamente. Capricórnio, o dia pedirá um pouco mais de recolhimento, privacidade e conexão com o mundo interior. Desacelere e cuide do seu equilíbrio. A saúde cobrará atenção. Aproveite para renovar hábitos, reformular a rotina e buscar melhor qualidade de vida. As relações profissionais estarão aquecidas. Você poderá firmar alianças ou então se associar num projeto inovador. Aquário, amizades e projetos coletivos darão o tom do dia. Uma nova conexão inspirará o trabalho e aumentará o seu prestígio profissional. Amor e filhos, com novidades e surpresas gostosas. Conversas de hoje renderão boas ideias. Sonhe grande e reúna pessoas queridas num evento ou programa cultural. Cuide da reputação. Projeção e poder de influência estão em alta. E finalizando o horóscopo de hoje, a gente fala para você de Peixes. Pisciana, a carreira está em ascensão. Dê um passo importante com naturalidade e invista na sua imagem pública. Novidades em casa ou então da família poderão alterar a programação. Um assunto guardado se revelará. Aproveite para resolver definitivamente e aliviar angústias. A intuição apontará a direção certa no trabalho. Firme um bom contrato, sucesso e popularidade pela frente. Finalizamos assim o horóscopo de hoje, que retorna amanhã a partir das 8 da manhã aqui no Bom Dia Cidade. Daqui a pouquinho tem o Minuto da Saúde, e o Minuto da Saúde hoje falando sobre amamentação. Logo depois tem a sua participação na Parada do Ouvinte.
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0: Olha, abrindo essa sequência tem Rafa Torres, Eu Era.
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0: É isso aí, a gente fechou a segunda hora do nosso Bom Dia Cidade desta quinta-feira com Yahoo e Ana Vilela. O que falta para você? Agora vamos com o Minuto da Saúde, hoje falando sobre amamentação. E eu volto já já daqui a pouquinho com a sua participação na parada do ouvinte.
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2: É verdade que o leite pode ser fraco para uma amamentação adequada? Essa questão é um mito ainda que atormenta muitas mães, especialmente aquelas de primeira viagem ou que enfrentam dificuldades para alimentar o seu bebê. A médica Vanessa Adriana Schaeffer, membro da Sociedade de Pediatria do Rio Grande do Sul, tranquiliza e esclarece por que essa afirmação não procede.
3: Quando se faz em grandes estudos, inclusive com diferentes mulheres ao redor do mundo, com diferentes tipos de alimentação, a gente vê que o leite materno se mantém muito parecido entre essas mulheres, mesmo mulheres que têm uma alimentação às vezes até abaixo do considerado ideal. Às vezes a mãe tem dificuldade na amamentação e isso pode fazer com que a criança não ganhe o peso adequado, gerando esse mito de leite fraco.
2: A pediatra defende que as lactantes tenham mais apoio e orientação para que as mamadas sejam feitas da melhor maneira possível e atenda às necessidades da criança. Mas alguns sinais servem de alerta.
3: Primeiramente, a mãe ter dor na amamentação. Isso já é um sinal que indica que a pega do bebê não está ideal. E isso pode gerar fissura, pode gerar traumatismos no seio e dificultar e impactar a alimentação. Com relação ao bebê, os principais sinais que a gente observa é a diurese, então se o bebê está fazendo bem xixi, se ele está evacuando bem, são sinais de que o aleitamento está suficiente. E outra coisa que a gente olha também é a irritabilidade. Um bebê muito irritado pode significar que não esteja recebendo todo o aporte que ele precisa. E novamente, ressaltando esse não aporte, ele geralmente está associado mais à questão da técnica da amamentação e não a um leite que seja inadequado.
2: A especialista reforça que a alimentação complementar só é indicada a partir do sexto mês de vida da criança. Antes disso, não há necessidade de nenhum tipo de líquido, como água, chás e sucos. Após os 6 meses, com a orientação do pediatra e do nutricionista infantil, é que é feita a introdução gradual dos alimentos. Agência Rádio Web, produção e reportagem, Denise Coelho.
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0: Olha, vamos lá então, agora 9h15, começando a parada do ouvinte de hoje. Hoje, quinta-feira, dia 20 de agosto de 2026. Hoje é dia do papeleiro e também é dia do maçom, dia de São Bernardo de Clairvaux. Olha, quem está fazendo aniversário e recebendo agora os parabéns da Rádio Alcance é o senhor Tarcísio Gomes, lá no bairro Boa Vista, e também o Jorge, esposo da Maria do Drás. A vocês, e você também que está fazendo aniversário hoje, nós não temos o nome na lista, tudo de bom, saúde, muita paz, felicidades e muitos anos de vida, é o que deseja toda a família Alcance FM. Vamos lá então, a partir de agora você pede a sua música, manda para quem você quiser, participa aqui da nossa programação até as 10 da manhã. E se você quiser ouvir a sua música, não deixe pro finalzinho, peça a partir de agora, tá certo? Ficando pro finalzinho, a gente coloca no pacote e aí sai a sua participação junto com outras, né, outras participações e uma música só, beleza? Vamos lá então. Olha, é para abrir a parada do ouvinte, eu atendo aqui o pedido da nossa amiga Angelita, Angelita ali do bairro Boa Vista. E a Angelita pediu a música do Zé do Campo, né? Tá mandando aí pro pai Tarcísio, que está aniversariando hoje. E também para as primas gêmeas, né? Cristina e Cristiane, que estão aniversariando hoje também. Abraço aí, fique com Deus também, Angelita. Muito obrigado aí pela sua audiência, também pela sua participação. E é o pedido aí de toda a família, né? Os filhos, neto, bisneto, também da dona Laurinda. E vamos lá, para abrir a parada do ouvinte desta quinta-feira, Zé do Campo, parabéns, muita paz.
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0: Um abração pra você, Angelita. Obrigadão aí pela participação.

0: Vamos lá, continuando aqui com a nossa participação, continuando com a parada do ouvinte, e agora tem a participação aqui do João Batista, não é isso? É o João Batista Casita. Pediu a música aí do Panda, Porcelanato, tá mandando aí pro pessoal da Casita Construções e também pro filho Pedro, né? É, e da Casita, e também pra galera da Casita Quase Tudo. Vamos lá então, João Batista, bom dia para você, muito obrigado aí também pela audiência, pela sua participação, e agora tem Panda Porcelanato.
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Olha, vamos lá então, agora 9h24. Queria mandar um abração aí pra nossa amiga Catarina, aqui do bairro Grama, e também pro Joãozinho Pita, né? O Joãozinho Pita lá nos Pires. A galera que tá sempre na sintonia da Rádio Alcance, a gente agradece aí a companhia. E vamos com mais participação. Agora eu vou atender o pedido da Zilda, aqui do bairro Grama. E a Zilda pediu a música aí do Roberto Carlos. Tá mandando para todos os filhos. Valeu, Zilda. Um abração para você também. A gente agradece a sua participação. E ela pediu o Roberto Carlos, Luz Divina.

0: Olha, vamos lá então, agora 9h30, o nosso relógio acaba de passar. Queria mandar um abração para a Maria Helena ali no bairro Boa Vista, também para a Rosilene no bairro Boa Vista, a Dona Maria, seu Mundinho aqui no bairro Teixeira de Melo, também um abração para Catarina no bairro Grama, o Januário lá em São Miguel Paulista, também a Valéria ali no bairro Boa Vista, a Deni entrou aqui também no WhatsApp, bom dia, a Verinha, também o Zé Lúcio lá do Boa Vista, a Rose do bairro Grama e a Célia e o Mauro aqui também no bairro Grama. Olha, vamos com o pedido agora da nossa amiga Jussi, né? A Jussi é aqui do bairro Teixeira de Melo, vai falar com a gente agora. Bom dia, Jussi, fala aí.
1: Oi, Arango, bom dia, tudo bem com você?
0: Beleza, e você?
1: Eu gostaria de ouvir a música do Henrique e Juliano, Conexão de Outras Vidas. Eu vou oferecer para minha filha Letícia, para Maria Gabriela, para o Benício, vai para toda a minha família, para todos que estão curtindo a rádio e para você, tá bom? Obrigada, tchau.
0: Tá certo, eu que agradeço, Jussi. Um abração para você, brigadão aí também pela sua audiência e participação. Queria mandar um abração também para nossa amiga Ziane, lá no bairro Boa Vista. A Ziane é irmã da Jussi, né? Abração para o Benício, aqui no Teixeira de Melo, a Gabi e a Letícia. Vamos lá, então. Pedido aí da nossa amiga Jussi. Jussi, bom dia para você, uma ótima quinta-feira.
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1: É isso aí, né? Vamos lá, continuando por aqui, agora tem mais uma participação e eu vou atender o pedido da Lenice do Boa Vista. Ô Lenice, fala aí, bom dia.
2: Bom, aqui é Lenice do bairro Boa Vista.
1: Beleza, Lenice?
2: Quero ouvir a música da Nino e Davi, Apaga, Apaga. Quero oferecer para o meu esposo Valtinho, que nasceu no Ilha, para todos vocês da rádio, para todos que estão ouvindo. Então, bom dia.
1: Bom dia pra você também, Lenice. Um abração e muito obrigado pela participação. Vamos lá, a gente continua a Parada do Ouvinte com você até as 10 da manhã.
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0: Estamos agora 20 minutinhos faltando para as 10. A gente continua por aqui e eu vou atender o pedido da nossa amiga Daisy, do bairro Grama. Daisy. Olha, a Daisy do bairro Grama, né? A Daisy pediu a música do grupo Melim, Ouvir Dizer. Tá mandando aí pra mãe, né? Dona Maria, também pra irmã Adriana e pra mim. Valeu, Daisy. Um abração pra você. Obrigadão também pela sua participação. Vamos lá. De 2018, Melim, Ouvi Dizer.
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Tá aí, Rádio Alcance 104,9. Com você, onde você estiver. 9h44, o pedido agora vem do Vale Norte, não é isso? É. O Vale Norte pediu a música do Zeca Pagodinho e Leonardo, né? De latinha na mão. Pra começar aí uma quinta-feira, né? Já chegando aí no final de semana. É isso aí, Vale Norte. Bom dia pra você. Obrigadão aí também pela participação. E vamos lá. De 2006, chegando Leonardo e Zeca Pagodinho, de latinha na mão.

É isso aí, a gente ouviu Leonardo e Zeca Pagodinho de latinha na mão. E agora vamos lá pro São Domingos, na cidade de Ubar. Quem tá curtindo aí a programação da Rádio Alcance e participando aqui também a nossa amiga Shirley. E a Shirley pediu chiclete com banana. Mandando aí para todos os ouvintes, aniversariantes, para todos nós aqui da Rádio Alcance. E pedindo para curtir também, não é isso? Vamos lá então, chiclete com banana, para nossa amiga Shirley, lá no São Domingos, em Ubar. Bom dia, Shirley. Obrigadão também pela audiência e participação.

0: vamos ver então, continuando aqui com a nossa participação, com a parada do ouvinte, atendendo agora o pedido da nossa amiga lá do Beija-Flor, não é isso? A Luzia, fala com a gente agora. Fala aí, Luzia, bom dia pra você.
1: Oi, Raimundo, bom dia,
0: bom
1: tudo
0: dia.
1: Bem com você?
0: Tudo bem, graças
1: não
0: a Deus.
1: Não vai me falar que eu tô sumida, não, é o trabalho, hein?
0: Tá
1: eu
0: certo.
1: Amo o seu programa,
0: tá
1: mas
0: legal.
1: O trabalho não está deixando pra ouvir.
0: Isso.
1: Mas, deixar de muito longa, eu quero ouvir Vanessa Camargo, O Amor Não Deixa, e eu mando para todos os aniversariantes de hoje, todas as minhas amigas, todos os seus ouvintes, todos vocês da Rádio Família. Obrigada, tchau, tchau.
0: Tá certo, Luzia. A gente que agradece a sua participação. Ô, Luzia, só queria saber, você falou que o trabalho não deixa, agora falou que o amor não deixa. É o trabalho ou o amor que não deixa ouvir meu programa, hein? Bom dia, Luzia. Um abração. Brigadão aí pela participação.

0: Tá aí, vamos lá então, agora 9h54, a Luzia respondeu, né? Ela respondeu aqui, eu perguntei, o amor ou o trabalho? Ela, quem sabe os dois, né? É isso aí, Luzia. Um abração, brigadão aí também pela sua audiência. E a gente vai finalizar então a parada do ouvinte de hoje, atendendo o pedido da Dé, lá da Pindaí. Bodé, fala aí, bom dia.
1: Bom dia, Pindaí.
0: Beleza, Dé.
1: Parecendo amor pelo Vago, minhas cunhadas, meu sogro, pelos meus colegas, pelos colegas do Vago de serviço, pelos meus colegas, meus colegas da Pindaíba. A minha amiga.
0: Pode falar,
1: bom dia.
0: Bom dia.
1: A música é. Linda família. Abençoe o senhor e a família também.
0: Tá certo.
1: Tchau.
0: Valeu. Um abraço.
1: Bom trabalho.
0: Aí então. Valeu, um abração, bom dia pra você, uma ótima quinta. Padre Zezinho, oração pela família, fechando a parada do ouvinte de hoje. Eu volto com a sua participação amanhã, a partir das 9 aqui no Bom Dia Cidade. E você continua participando aqui na programação da Rádio Alcance, a partir das 2, com o nosso amigo Fabiano Cabeça no Tarde Sucesso.

banco foi condenado a indenizar uma aposentada e a devolver em dobro os valores descontados ilegalmente do benefício previdenciário. A aposentada entrou com a ação afirmando que não havia contratado o seguro e que foi surpreendida com descontos mensais na aposentadoria. A mulher argumentou ainda que não recebeu informações claras nem documentos sobre o serviço. Por isso, pediu o cancelamento das cobranças, a devolução em dobro dos valores descontados e indenização por danos morais. A instituição financeira sustentou que a contratação foi realizada por telefone e apresentou uma gravação em que a consumidora confirmava os dados pessoais e manifestava a aceitação do serviço. Ao negar que tenha cometido um ato ilícito, a empresa alegou que a contratação remota foi válida e que prestou todas as informações necessárias. O juízo da comarca de Passa Quatro julgou procedentes os pedidos da aposentada, declarando inexistente a relação contratual, o fim dos descontos, a restituição em dobro dos valores e o pagamento de R$5.000 por danos morais. O banco recorreu da decisão. O Tribunal de Justiça de Minas Gerais não acolheu o recurso da empresa e confirmou a sentença da comarca de Passa Quatro, no sul do estado. O colegiado destacou que a simples apresentação de uma gravação telefônica não é suficiente para comprovar que uma consumidora idosa manifestou consentimento livre, consciente e informado para a contratação do seguro. No Tribunal de Justiça de Minas Gerais, repórter Lígia de Mato.

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3: Tá aí, bom dia. Agora 10:06, confirmando a hora certa para vocês. Estamos entrando na quarta e última hora do nosso Bom Dia Cidade de hoje. 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
3: Olha, vamos lá então, né? Só lembrando mais uma vez aí que as ocorrências policiais retornam em outubro, logo após as eleições. Durante o período eleitoral, não serão enviadas as ocorrências aqui para o Polícia em Ação. Enquanto isso, a gente vai de música. Vamos lá, às 11 da manhã, você continua comigo aqui na melhor 104,9 Rádio Alcance FM, com você onde você estiver.

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24: Olha, vamos lá então, agora 10h21, confirmando a hora certa para você. 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E vamos de música sem intervalo até às 11 da manhã para abrir a sequência. A gente traz Matheus e Cristiano, participação de Diego e Vitor Hugo, penando para esquecer.

Tá aí, a gente finalizando o nosso Bom Dia Cidade de hoje ao som de Timbaland e One Republic, Apologize. Tô indo nessa. Deixo você agora com Luiz Carlos Pitt, Jornal e Esporte. Lembrando, a partir da uma tem Tarde Sucesso com Fabiano Cabeça. Logo mais 6 da tarde, o Momento da Ave Maria. Hoje, 7h40 da noite, tem um Misto Quente com o nosso amigo Boniek Bauer. E 10 da noite, o Love Time. A gente se encontra amanhã, sexta-feira, a partir das 7 da manhã.

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1: Ivo Velcós, empresário de 48 anos, virou réu por lesão corporal e ameaça depois de ser preso em flagrante por agredir a esposa, a cirurgiã dentista Júlia Falcão. A Justiça de São Paulo também manteve a prisão preventiva e concedeu medidas protetivas à vítima. Segundo a decisão, o exame de corpo de delito apontou lesões no rosto, na região dos olhos e do nariz, além de ferimento na mão direita. O Ministério Público afirma que os episódios não seriam isolados. Júlia relatou um histórico de agressões, ameaças de morte, perseguição e episódios de enforcamento, sufocamento e estrangulamento. Em um vídeo publicado nas redes sociais, Júlia afirma que as agressões acontecem há cerca de 2 anos.
2: Eu já entrei com processos, já tentei resolver isso da melhor forma, retirei queixa, entrei com queixa, nada foi feito, nenhuma medida foi tomada. Entrei com advogado criminalista, tentando apaziguar, tentando resolver, e nada foi feito. Hoje foi uma de mais das umas agressões que vem acontecendo em quase 3 anos de casamento.
1: A agressão mais recente aconteceu no último sábado, em Pinheiros, na zona oeste de São Paulo. Segundo Júlia, durante uma discussão no caminho para casa, Ivo teria dado socos no rosto e no corpo dela. Ao chegar à residência, ela afirma que foi agredida com um taco de beisebol e ameaçada com uma arma de choque. Júlia também relatou que tentou pedir ajuda às seguranças da rua, mas que eles não prestaram socorro, ainda que tenham presenciado as agressões. A defesa da dentista afirma que essa atuação também será levada às autoridades. A justiça proibiu Ivo de manter qualquer contato com Júlia e determinou que ele mantenha a distância mínima de 300 metros dela, da residência, do trabalho e dos familiares. Ivo está preso no Centro de Detenção Provisória 1 de Pinheiros. A defesa pediu a prisão domiciliar, mas o pedido foi negado. Em nota, o advogado de Ivo, Davi Gebara, afirmou que o processo está sob segredo de justiça. A defesa afirma que Ivo nega as agressões e que foi atacado pela esposa durante uma discussão. Ele também negou ter usado o taco de beisebol ou uma arma de choque contra Júlia. 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
12: 11:09.
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0: Muito bom dia, ouvintes da Rádio Alcance FM. Bom dia, amigos e amigas. Estamos começando o programa Jornal Esporte, aqui da Sua Alcance, trazendo as notícias esportivas nossa, do municipal, de âmbito regional, de âmbito estadual, de âmbito nacional. Para você, aqui você fica por dentro de tudo, tudo, tudo. Agora, deixa eu aproveitar nosso programa, mandar uns abraços aqui, umas amenidades. Vai lá para a comunidade dos Pires. Meu amigo Lulu está lá ligado no nosso programa. A Vilmar também está ligado. O Geraldo, o pessoal lá do Guarajá, né? O atual campeão da Copa Tocantins de Futebol. E que estarão acompanhando o regional aí, a estreia do Tubarão, domingo pela manhã, contra o Nacional de Senador Firmino. Daqui a pouquinho a gente vai destacar no programa de hoje a vitória do Flamengo, a classificação para as quartas de final da Libertadores da América, o empate do Galo em 2-2 com o Bragantino e a classificação para as quartas de final da Sul-Americana. Vamos falar que o Botafogo vai ter que fazer um jogo da sua história hoje diante do Cienciano para passar as quartas de final da Sul-Americana, pois tomou de 6-1 lá, fica difícil. O jogo do milagre, mas o jogo é no Nilton Santos. E boa parte da torcida do Botafogo acredita na condição de se fazer um bom jogo diante do Cienciano. Bom, programa Jornal Esporte, o seu melhor programa da hora do almoço. Domingo nós estaremos fazendo, se Deus quiser, o trabalho de sonorização, o serviço de som no estádio, onde o torcedor ficará por dentro de tudo que acontece na partida, escalação, time titular, escalação do banco de reservas, né, placar a tempo e a hora, pode falar o tempo, né, que o tempo é da arbitragem, e enfim, senhores estarão por dentro de tudo a partir das 9 horas, já que o jogo está marcado, a partir das 9:30, já que o jogo está marcado para as 10:30, lá no João Lopes, 14 voltas. E você vai ficar por dentro da tabela, da forma de disputa do campeonato, a gente vai informar o torcedor que certamente estará marcando presença lá no estádio João Lopes, 14 voltas, para a estreia do Itararé no campeonato. 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Hoje o Vasco tem Olímpia pela frente e os vascaínos vão ter que concentrar nessa partida do Vasco com o Olímpia. Vamos lá com os destaques do programa de hoje. A temperatura em Tocantins, uma temperatura legal, né? 28 graus, velocidade do vento 8 km por hora, umidade relativa do ar está 45%. A probabilidade de chuva é zero. Zero. Vamos com os destaques do programa de hoje. Hoje é quinta-feira, está perto para começar o campeonato regional e Itararé está nos últimos ajustes antes da estreia contra o Nacional do Senador. Para o Social, começa o campeonato no sábado, dia 22. Vai fazer uma viagem até Dores do Turvo, enfrentar o Durense. O Montanhês de Evalha, que está com tudo e não está prosa, aguarda o seu adversário, que é uma incógnita até então. O bom time de São João, né, Pomoceno, núcleo esportivo. Pompeia assiste e acompanha os jogos de camarote, pois está de folga nesse final de semana. Futebol profissional destaca classificação do Atlético ao apagar das luzes. Coelho faz o gol do Galo, 2-2 contra o Bragantino. O jogo estava caminhando para os pênaltis. Palmeiras se classifica ao derrotar o Cerro Porteño lá no Paraguai. Gol do Gustavo Gomes. Flamengo vence o Cruzeiro. Dá um vareio de bola no Cruzeiro no primeiro tempo. Dominou literalmente o jogo e pecou nas finalizações. Era para ter ido para o vestiário do primeiro para o segundo tempo com 3-0 a favor. Isso aí é sem exagero. Hoje tem Botafogo e Cienciano. O Botafoguense vive a expectativa do jogo logo mais. E o Vasco vai pegar o Olímpia lá no Paraguai. 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

0: bem, vamos com a sequência do programa Jornal Esporte, o seu melhor programa da hora do almoço, que traz para você as principais notícias esportivas e as notas de mesa. Está todo mundo almoçando agora, curtindo o programa. Muito obrigado pela audiência. Deixa eu mandar um abraço para o meu amigo Cláudio Pedreiro, muito competente pedreiro. Está lá ligado no nosso programa, curtindo o nosso programa, sabendo das notícias esportivas aqui da nossa cidade, e de âmbito regional e de âmbito também nacional. Então, um abraço muito fortíssimo aí para o grande amigo e competente pedreiro, que é o Cláudio. Então, um abração para ele. Meus amigos, sábado vai começar o campeonato regional, o tão esperado campeonato regional categoria adulto. Eu falo tão esperado porque existem, no início do ano, campeonatos da garotada, da base, da infantil, mirim, pré-mirim, né? Hoje fala sub-7, sub-9, sub-11, sub-13. As ligas promovem tanto a LEC, a Liga Esportiva de Cataguás, como também a LAU, Liga Atlética Ubaense. E o torcedor, ele espera no segundo semestre o tão esperado campeonato regional. Nos últimos anos, o campeonato, ele deu muita força ao futebol amador. Ele deu maioria de jogadores amadores e minoria de profissional. Abriu o campeonato, mas o campeonato semi-aberto, podendo colocar 3 fichas ouro, chamado de fichas ouro, são jogadores profissionais. Então, os times contratavam jogadores profissionais e corriam atrás dos melhores jogadores amadores. E a dificuldade foi muito grande por encontrar jogador amador condicionado, né? Bem de perna, bem fisicamente e automaticamente bem tecnicamente, porque o atleta bem fisicamente, ele automaticamente, se ele tem uma técnica, ele vai apresentar a sua técnica. Se ele é bom jogador, ele vai apresentar o seu bom futebol. Ele vai fazer um bom jogo, um bom futebol. Mesmo sendo amador, mesmo trabalhando de segunda a sexta, e tendo pouca oportunidade de dar uma corridinha, de dar uma preparadinha fisicamente, para não fazer muito feio dentro de uma partida de futebol. E a Liga nos últimos anos, a Liga Atlético Baense, que promove o campeonato regional e que o Itararé é filiado, na qual o Itararé é filiado e participa das competições dessa instituição, né? Dessa entidade, instituição, vamos colocar, que é a Liga Atlético Baense, em todas as categorias. Mas é claro que o torcedor aguarda o campeonato regional categoria adulto, que é o carro-chefe da instituição Liga, ou seja, LAU, Liga Atlético Baense. É esperado todos os anos do segundo semestre esse campeonato. Só que esse ano, diferente dos anos anteriores, foi aprovado por assembleia um campeonato totalmente aberto. Um campeonato em que você pode colocar em sua equipe, terá liberdade de colocar sua equipe ou os jogadores profissionais. Terá liberdade. Isso não quer dizer que seu time vai colocar os 11 profissionais. Ele tem amadores que preenchem o espaço suficiente, que atende o que a comissão técnica tem. Então não há necessidade em algumas posições, não há necessidade de trazer de fora, de trazer profissional. Quando a gente fala, enche a boca e fala profissional, porque durante toda a semana esse atleta está se preparando, está se condicionando, ou no clube de origem, trabalhando na parte da manhã, na parte da tarde. O que que ele apresenta de bom para o torcedor? Ele apresenta de bom para o torcedor o bom condicionamento físico. Ele aguenta correr na parte da manhã ou na parte da tarde, soleira, maçarico, né? Na cabeça ou não, ele tem um melhor condicionamento físico do que o amador. Então não pode comparar profissional com amador. Se é profissional, por que profissional? Porque ele é empregado de um clube e ele trabalha nisso. Ele trabalha se condicionando, se preparando, até fisicamente, tecnicamente. Já o amador não, o amador ele trabalha durante toda a semana e dá umas corridinhas na parte da noite e dá o que faz o que pode fazer, o que o tempo lhe oferece para fazer, o tempo que ele tem para fazer. Então a diferença é muito grande. O campeonato é semi-amador, é semi-profissional e profissional. A diferença em termos de gastos é muito. Ela é uma diferença não muito grande, também não muito pequena. Né? Por exemplo, existem times que, para entrar em campo no final de semana, vai gastar 30 mil. Vai ter que desembolsar 30 mil, independentemente do que der na renda, né? O que der no apoio que se tem, ou seja, patrocínio de publicidade da camisa, que é a receita do time amador hoje. Hoje a receita do time amador é a bilheteria e o patrocinador. Aquele que patrocina, quer colocar a logomarca dele na camisa, quer o lado master, a publicidade master, que é na frente, que é na parte. Então, é uma receita do futebol amador. Então, se você não condicionar, aí sim você tem o apoio dos órgãos públicos, que é normal, que é natural, né? Que apoia o futebol amador da cidade. O futebol da cidade, o time da cidade. Qual é o representante de Tocantins no regional? É o Itararé. Qual é o time que detém maiores títulos da Liga Atlético Baiense? É o Itararé. Tem 13 títulos. Na qualidade de amador, ele é o bambambam da região. Ele é que manda. O Itararé manda prender, manda soltar. Então, na região, ele que manda. Ele é o tubarão gigantão, papão, e é o maior da região. Então, por quê? Porque ele detém o maior número de títulos regionais, é o que mais ganhou campeonato regional da região, é o Esporte Clube Itararé. Então, esses, para acompanhar o meu raciocínio, esses times, aqui o Itararé de Tocantins, o Nacional de Senador, o Pombense de Rio Pomba, o Montanhês de Ervalha, o Dourense de Dores do Turvo, o Núcleo Esportivo de São João Nepomuceno, sabe, o Social de Ubá, eles correm atrás dos recursos que podem correr. Esses times dessas cidades que eu citei agora há pouco têm um apoio incondicional. Eles têm o apoio do poder público. Porque o poder público ele facilita nesse lado, porque existem, né? Existe alguma verba para incentivar o esporte. E essa verba é dada para incentivar o esporte. Isso acontece com as prefeituras, tipo profissionais, hein, gente? Acontece com o Campos, o apoio que tem o Americano, o apoio que tem o Goitacás, com a prefeitura. Isso acontece em Volta Redonda, o apoio que tem em Volta Redonda. Isso acontece em Cabo Frio, o apoio que tem em Cabo Frio. Estou citando só times do Rio. Aí eu vou citar time de Minas, o Atlético de São João do Rei, os times que o RT de Patos de Minas, os times, o Uberlândia, que agora passou para a Série C do Campeonato Brasileiro, subiu para a Série C. O Belém que jogou ano passado aqui contra o Imorés, né? E que escapou num finalzinho, no apagar das luzes, na primeira divisão do futebol mineiro, disputou a série D e subiu para a Série C do Campeonato Brasileiro. Então, para os senhores terem uma ideia. Então, os times eles têm as suas receitas, e é claro, os patrocinadores, e é claro, o órgão público, que ajuda de uma forma ou de outra, na medida que pode, na medida que consegue ajudar. O Itararé entra em campo domingo, com o melhor possível. O Léo e o Bruno Ramos, que trabalham e que exercem dupla função, que é a função de contratar e a função de colocar o time em campo, porque na verdade não é. Não podemos chamá-los de treinador ou auxiliar de treinador, porque não treinam. Quando você fala treinador, porque treina. Tá? Ele é o treinador, ele é o treineiro. Então, por que, que ele é o treineiro? Porque durante toda a semana ele treina seus jogadores. Agora, no campeonato regional não tem treinador, é técnico. É o cara que coloca o time em campo. Ele é considerado como técnico do time, não treinador. Porque não treina com raras exceções, por exemplo, o Marco Aurélio é treinador, Marco Aurélio Ayup, do Núcleo Esportivo de São João. Por quê? Porque treina durante toda a semana. Ele é um treineiro, ele é um treinador. Então, ele tem esquema tático, esquema técnico. É por isso que eu falo que o time de São João é um time cri-cri, não é fácil de ganhar. Pois se prepara, se condiciona individualmente e coletivamente, né? Então, vamos esperar que tenhamos nessa primeira rodada bons jogos. O Dourenço também, o Silas, que é o técnico do Dourenço, manteve uma base, manteve a sua base do ano passado. Vai pegar o Social, que também tem o técnico, né? E tem uma galera ajudando lá o Social. O Montanhês de Evalho tem uma galera ajudando. O Montanhês, o Emiliano não é treinador, é técnico. O Cidinho não é treinador, ele é técnico. Lá do Nacional, de Senador Firmino. Sabe, eu não sei quem vai colocar o time do Pombense. O Pombense não tem treinador, tem técnico. Sabe, então, o que eu estou citando agora há pouco, o Social não tem treinador, tem técnico. Sabe, então eu estou citando alguns times do nosso. Eu estou citando alguns times para os senhores terem uma ideia como é que funciona a coisa. Como é que funciona a coisa? É claro, quem tiver a boca maior vai engolir o outro. O campeonato é diferente esse ano. É aberto. E dá oportunidade para você trazer um time inteiro, do goleiro ao ponto esquerda e também o volante. O classificam-se quatro, porque todos estarão jogando contra todos. Todos jogarão três vezes em casa e três vezes fora. E vai folgar uma vez. Uma semana vai folgar. Eu vou te dar um exemplo. O Itararé, por exemplo, tem uma tabela aqui, para os senhores terem ideia, do campeonato regional. Nós teremos abertura no dia 22, sábado, às 15 horas, em Dores, lá no estádio Prefeito Fábio Marota, Dourenço e Social de Ubá. Em Tocantins, dia 23, 10h30 está marcado aqui, João Lopes, 14 voltas, Itararé e Nacional, de Senador. E em Ervalha, também domingo, às 10 horas, no estádio Michel Tênios, Lasbeck, Montanhês e Núcleo Esportivo. Vai folgar o Pombense. Vai folgar nessa primeira rodada. Já o Itararé joga a primeira rodada e folga na segunda. Ele não joga. Ele não joga. Ele só vem jogar na terceira rodada, na data do dia 6 de setembro. Aliás, a rodada será 6 de setembro, que vai dar no domingo. 7 de setembro vai dar na segunda-feira, né? O Itararé vai jogar em Rio Pomba contra o Pombense, lá no estádio Emílio Ribeiro, o estádio do Pombense. Mas é claro que tudo depende da performance, do desempenho do time no domingo. É preciso que o time passe essa confiança para o torcedor. O torcedor vai ao estádio, o torcedor vai acompanhar. A organizada está se preparando para se movimentar na parte da manhã todinha em Tocantins no domingo, contra o Nacional, que sabe que é um adversário cascudo, um adversário, quando o campeonato é aberto, a gente sabe que é bem difícil, né? Então, a torcida está se preparando para fazer uma festa bonita domingo pela manhã, lá no estádio João Lopes, 14 voltas, empurrando o Itararé. Ah, mas aí o torcedor pergunta para nós, infelizmente a gente não tem informação em relação a nome de jogador. Se você me perguntar, mas quem é o goleiro do Itararé, quem é o lateral, quem é o zagueiro, quem é os laterais, os zagueiros, os meias, os atacantes, infelizmente eu não posso informar, porque há um cuidado muito, muito grande por parte das comissões técnicas, tá? No que tange à revelação do nome dos atletas inscritos e que serão relacionados para domingo. Então, não adianta, eu estou pelejando manter o contato com o Leodonário, não consigo. Com o Bruno também não estou conseguindo. O presidente não fala nada. Então, a gente não tem, talvez amanhã, sexta-feira, talvez amanhã a gente tenha uma informação um pouquinho mais encorpada pro torcedor, né? Ou seja, vem fulano, vem ciclano, vem metrano, então, vamos lá, vamos incentivar. E o Itararé conta com o apoio, o entusiasmo e o amor intenso da sua torcida domingo pela manhã lá no Lopão. Olha, a gente vai fazer o trabalho de sonorização, serviços de ambiente, e estamos bolando também para não deixar o torcedor na mão quando o Itararé jogar fora. A gente vai fazer uma transmissão aí e levar a emoção pro torcedor também fora do estádio. No estádio, aqui, no estádio do Itararé, João Lopes, 14 votos, você vai ficar por dentro de tudo, pois faremos um trabalho de serviço de som ambiente, onde você vai ficar por dentro de tudinho, tá? E você vai ouvir. E quando fora, a você que é torcedor, que tem dificuldade para sair de Tocantins, que não tem condução para ir, né? Hoje em dia, poucos que não tem condição, mas condição tem, o problema é condução para ir, no jogo do Itararé fora, vai acompanhar pelo nosso trabalho, que nós vamos fazer especial, trazendo a transmissão no jogo de fora, né? O torcedor que não pode acompanhar o time presencialmente, mas já vai ficar em casa ouvindo a rádio, ouvindo o nosso trabalho de transmissão, tá ok? Vou pro intervalo, daqui a pouquinho eu falo da Copa Sul-Americana, Libertadores da América. Rubro-negros estão dando cambalhotas de alegria e cruzeirenses estão cuspindo marimbondo com o Cruzeiro, que entrou em campo com medo descomunal do Flamengo. Louvando, levou um vareio de bola, só não foi pro vestiário com 3 no lombo, porque o Flamengo estava mal na finalização. O Flamengo dominou literalmente o Cruzeiro no primeiro tempo. No segundo, Cruzeiro 15 minutos em cima do Flamengo e chegou a empatar, mas depois tomou o segundo gol. Vamos falar do Palmeiras, que se classifica fora, empata dentro de casa e ganha fora, com gol do Gustavo Gomes, zagueiro, artilheiro, né? E o Galão da Massa, que empatou no finalzinho, com o Coelho fazendo 2-2 no agregado. Flamengo, o time do Atlético, Galão da Massa, se classificou para as quartas de final da Sul-Americana. E hoje tem fogão.
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Hoje eu tinha ingresso, será vendido ingresso antecipado. O pessoal quiser comprar ingresso antecipado a partir de amanhã, lá na Radical Calçados e também na Secretaria do Clube. Tá, estará sendo vendido ingresso antecipado. O pessoal me ligou aqui perguntando, vai ter ingresso antecipado e tal para o jogo? Eu vou no jogo, eu gosto de comprar o ingresso antecipado, só chegar e entrar, não gosto de enfrentar a fila de bilheteria não, tudo bem. Então, amanhã já tem ingressos antecipados para o jogo, lá na Secretaria do Clube, lá do Esporte Clube Itararé, na sede social, e também podendo comprar o ingresso antecipado ali na Radical Calçados, tá bom? Então tá dado o recado aí pra galera. Deixa eu ver aqui, rapaz, o confronto, o noticiário do Botafogo aqui, que joga logo mais contra o Cienciano, e tem gente apostando que o Botafogo vai virar, hein? Vai virar esse jogo. Vasco joga contra o Olímpia do Paraguai. Os desafios do Vasco dentro e fora de campo nos próximos jogos. Vai ser fácil, não. Vasco apresenta agravo contra a decisão que travou o empréstimo do Vasco. Olímpia muda esquema para o duelo contra o Vasco. Provável escalação. Olha, o Olímpia mudando esquema para o duelo contra o Vasco. Provável escalação do Olímpia, que enfrenta o Vasco nesta quinta-feira, às 20 horas. Dia 20, né? Às 19 horas, o Defensores Del Chaco, em Assunção, lá no Paraguai, pela volta, jogo de volta da Sul-Americana. O Olímpia enfrenta o Vasco nesta quinta-feira, dia 20, às 19 horas, no Defensores Del Chaco, em Assunção, pelo jogo de volta das oitavas de final da Sul-Americana. Para a partida, o técnico Pablo Sanchez deve mandar ou mudar a formação e atuar com dois atacantes no sistema ofensivo diferente do time escalado em São Januário, quando a equipe jogou com um meio campo mais povoado. A provável escalação do Olímpia é Oliveira, Raul Cáceres, jogador Panteberri e Gamarra, também Matos, Dalmas, Alfaro, Richard, Sanches e Benítez, Cabaleiro e Sebastião Ferreira. O confronto vale vaga nas quartas de final, após um empate sem gols no primeiro jogo, e um novo empate leva a decisão aos pênaltis. Vamos ver que bicho vai dar. Os desafios do Vasco. Os desafios do Vasco dentro e fora de campo nas próximas 24 horas. O Vasco, nas próximas 24 horas, aguarda a resposta do agravo. Acompanha a manifestação da 777 ou 777 Pastor em São Paulo. Aguarda a resposta do Gatter Keeper sobre os docentes para liberar a UPI. E aguarda a resposta do consórcio para jogar no Maracanã. Preparativos do adversário. Sim, joga na Sul-Americana. O Vasco, nas próximas 24 horas, aguarda a resposta do agravo e acompanha a manifestação da 777 Master em São Paulo. Aguarda a resposta do Gatekeeper sobre os docentes para liberar a UPI. Aguarda a resposta do consórcio para jogar no Maracanã. Preparativos do aniversário, e sim, joga na Sul-Americana. Esse é a matéria do Vasco, que chama bastante a atenção, né? Olímpia e Vasco, onde assistir essa partida de hoje? Muita gente não sabe onde assistir. Vasco e Olímpia jogam por uma vaga nas quartas de final da Copa Sul-Americana, às 19 horas, horário de Brasília, desta quinta-feira, nos Defensores Del Chaco em Assunção. O Pedrinho do Vasco critica o BAP. A equipe do Vasco, que empatou, né? Empatou
As prováveis escalações é o seguinte: o Olímpio, técnico Pablo Sanches, em casa. O Olímpio deve ter uma mudança na atual. Provável Olímpia, Oliveira, Raul Cáceres, Bentaberri e Gamarra, Matos, Dalmas, Alfaro, Richard Sanches, Benítez, Cabaleiro, Sebastião Ferreira, é o time comandado aí pelo seu treinador. O português pretende instalar no Vasco a força máxima de jogadores que estiverem perto do limite físico e irão para o banco de reservas. A provável escalação do Vasco: Léo Jardim, Puma Rodrigues, Paulo Henrique, Carlos Cuesta, Robert Renan e Cuiabano, Barros, Thiago Mendes e Tietê, Nuno Moreira, Adson ou André Gomes e Spinelli. Esse é o time do Vasco que enfrenta o Olímpia hoje no Paraguai. São 11:49. 11:49 do Botafogo. A gente tem a notícia que tem gente acreditando no Fogão. O Botafogo precisa vencer com 5 gols de diferença o Cenciano hoje lá no estádio Nilton Santos. E tem torcedores do Botafogo felizes com o Fogão, que sem sombra de dúvidas, né, tem felizes na expectativa, né, do Fogão no Nilton Santos. A esperança do torcedor. Flamengo aguarda definição de rival nas quartas de final da Libertadores da América. Flamengo aguarda, portanto, o rival. Com Bruno Henrique, Flamengo divulga os relacionados. Isso foi ontem, essa notícia. Flamengo vence Cruzeiro, avança às quartas de final da Libertadores, recebe premiação milionária. Flamengo venceu o Cruzeiro e avançou às quartas de final da Libertadores, recebe premiação milionária. O rubro-negro venceu por 2-1 no Maracanã e confirmou a vaga nas quartas de final da Copa Libertadores da América 2026 e aumentou a premiação acumulada na competição. O Flamengo venceu por 2-1 no Maracanã e garantiu vaga nas quartas de final da Libertadores 2026 com o resultado. O rubro-negro avançou com o placar agregado de 3-2 e recebeu 1.700.000, cerca de 9 milhões na cotação atual pela classificação. Com a premiação, o clube carioca chegou a 30.051.000 acumulados na competição até esta fase. Agora, o Flamengo aguarda o vencedor de Independiente Del Valle e Tolima para conhecer o seu próximo adversário na Libertadores da América. Quer dizer, além de classificar, ganhou dinheiro. Reforçou caixa, Flamengo. 11:51. Comentário rapidinho sobre o jogo de ontem. Vitória do Flamengo por 2-1 sobre o Cruzeiro. Primeiro tempo, o Flamengo dominou literalmente o adversário, que entrou em campo com um medo tremendo para as pernas abaixo. Uma tremura totinha. Jogadores bons do Cruzeiro sumiram. Caio Jorge, Matheus Pereira. Mas sumiu mesmo. Jogadores, Gerson, jogadores considerados ótimos do Cruzeiro. Impressionante. Primeiro tempo, o Cruzeiro teria que descer as escadarias ali dos vestiários do Maracanã com 3 no lombo. Aí seria justíssimo, né? 3 ou 4, porque o Flamengo pecou na finalização. Domina, peca na finalização. Mal na finalização. E se o Flamengo fosse impecável na finalização, o Cruzeiro sairia com o lombo quentinho no primeiro tempo. Segundo tempo, o Cruzeiro melhorou com a conversa do Arthur Jorge. O Cruzeiro partiu para cima e o Cruzeiro fez com que o Flamengo acuasse, pelo menos com 15, 20 minutos de Cruzeiro. O resto voltou normalmente. O Cruzeiro chegou ao empate de 1-1 e teve o gol. A bola não entrou por detalhes, por fio de cabelo, né? Quem salvou foi o Jorginho, o gol de empate. Mas logo em seguida, o Lucas Romero fez o gol do Cruzeiro, golaço, por sinal.
traindo o goleiro Rossi, fazendo o empate 1-1. E aí, o Samuel Lino, que atravessa uma boa fase do Flamengo, faz um golaço depois da assistência do Pedro. Aliás, o Pedro foi considerado o melhor em campo ontem. Duas assistências maravilhosas para gol. Quando não faz gol, dá assistência, né? Colocou em condição de fazer gol o Arrascaeta, o primeiro, e colocou o Samuel Lino, o segundo gol do Flamengo, 2-1 da classificação. O público, só para registrar aqui, eu tenho os resultados, o público, né? Os resultados, hoje, ontem da Sul-Americana, o Galo empatou 2-2 com o Bragantino, classificou, e o Torque venceu por 2-1 o Tigre, classificou também. Hoje, Macará e Santos, às 19 horas, Olímpia e Vasco, e 21h30, Botafogo e Cienciano, lá no Nilton Santos, às quartas de final, dia 26/8, vão jogar o River Plate e o Santa Fé. Esse jogo tá atrasado, será terça-feira. Na Libertadores, o Coquimbo Unido empatou em 0-0 com o Platense e perdeu nos pênaltis, classificou o Platense, que é o adversário do Fluminense, hein? Cerro Porteño perdeu em casa para o Palmeiras por 1-0, gol do Gustavo Gomes, e o Flamengo venceu o Cruzeiro por 2-1. Hoje teremos mais jogos. Hoje, LDU e Mirassol, desse jogo sai o adversário do Palmeiras. 21h30, nós teremos o jogo do Corinthians com o Rosário Central na Neoquímica Arena. E na terça-feira, nós teremos 21h30, Independente Del Valle e Tolima, daí sai o adversário do Flamengo. As quartas de finais estão definidas, o Palmeiras vai enfrentar LDU ou Mirassol, quem passar logo mais. Fluminense já tem seu adversário, é o Platense da Argentina, e o Flamengo vai enfrentar o Independente Del Valle ou Tolima, né? Um dos dois se classificarem na semana que vem, na terça-feira. O Estudiante já está classificado, aguarda vencedor de Corinthians e Rosário Central nas quartas.

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6: 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Meio-dia e 37.
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0: Meio-dia e 47.
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1: É Denis e Lesha, hein?

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3: 1 e 8.
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0: tô chegando aqui na sua Alcance FM para começar mais um programa Tarde Sucesso. Eu sou o Fabiano Cabeça e até as 5 da tarde levando o melhor da música para você. E aí, como é que você tá? Tudo bem? Tá tudo certinho? Tudo tranquilo? Tudo bom demais? Espero que sim. Vai ficar melhor a partir das 2, porque você vai mandar sua mensagem, você vai falar comigo aqui no Alcance pelo 32 3574 1626, e tem brinde. Eu já vou até aproveitar já. Eu tô vendo o pessoal gosta de antecipar as mensagens aqui já, ó. Eu tô vendo que tem mensagens já que o pessoal mandou pra participar com a gente. Muito bem, gosto muito. Pode sempre mandar antes, né? Porque de repente o pessoal fica meio apertado com o trabalho. E aí não dá tempo. Ah, de repente, pô, Fabiano Cabeça, não tem tempo de mandar na hora do meu trabalho. Manda na hora do almoço. Pode mandar, gente. Pode ficar tranquilo que eu vou mandar, vou fazer a sua participação aqui de boa, tá? E tô nesse exato momento colocando no status da Rádio Alcance, mandando aqui, ó. Vou até escrever aqui, ó. Acompanhando aqui, ó. Fala comigo, ó. Pode ir lá no status, você vai ver o brinde de hoje, tá? Acabei de postar, nesse exato momento. Vai lá dar uma olhadinha no status, no 32 3574 1626. Beleza? De hora em hora você fica muito bem informado também com o giro de notícias da parceria da Alcance com a agência Rádio Web. 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Vamos começar a nossa nostalgia? O pessoal tá curtindo, né? Tá gostosinho. O pessoal tá gostando tanto da nostalgia que na participação tá ainda naquela onda nostálgica, relembrando várias músicas de várias épocas. E hoje nós vamos começar o som da banda Blitz, né? Do Evandro Mesquita. É ator, é cantor, tinha a banda Blitz e cantou Dois Passos do Paraíso em 1984. Nós vamos fazer essa viagem relembrando aqui. Agora 1h11, boa tarde, programa Tarde Sucesso com a nostalgia no ar.
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Fala comigo aqui no Alcance, estamos na primeira parte da nossa programação, gente. E você curtiu aqui o som de Blitz, Dois Passos do Paraíso, do ano de 1984? A versão dessa música, essa música é de 89, mas essa versão é de 2002, de Cássia Eller, a música Malandragem, a versão acústica. Falando em 2002, também tivemos o som do Cidade Negra com Johnny B. Goode, do álbum acústico MTV Cidade Negra. Começamos muito bem. Tocantins, nesse momento, 31 graus. Eita trem, gente. Tá quente, hein? Eu vou falar pra vocês, gente. Um céu maravilhoso. Lindo, lindo demais. Porém, olha só, hein? A máxima hoje é 32 graus, a mínima é 17. Então, assim, já tá aquela temperatura já bem... Tá quente. A noite não tão fria, foi uma noite fresquinha. Porém, que a umidade do ar, nesse momento, em Tocantins, de 32%, gente. Tempo muito seco, então, muita atenção. Fabiano Cabeça, sempre fica falando a mesma coisa. Fala sempre a mesma coisa. Gente, tem que falar a mesma coisa mesmo para cuidar da saúde do meu amigo ouvinte, para você ficar alerta. De repente, todo mundo esquece de beber aquele belo copo de água, né? Então... pega sua garrafinha de água, se cuida, hidrata, come aquela fruta, né? Produtos naturais, coisa boa, come uma fruta, toma uma água. Então se cuida, cuida da sua saúde, beleza? Dica do Fabiano Cabeça pra você. Agora, deixa eu dar uma olhada aqui, 1h24, continuando com a música. Vamos lá, do ano de 2004, essa dupla que pra mim, aí é, claro, a opinião, essa é a minha opinião, pra mim... uma das melhores vozes, uma das melhores duplas sertanejas do Brasil, pra mim, tá? Estou falando de Edson Hudson. No ano de 2004, eles gravaram essa música. Quer namorar comigo? Bora ver!

0: Fala comigo aqui no Alcance, a segunda parte da nossa programação foi também, aí numa boa, e você curtiu aqui, Edson Hudson, quer namorar comigo? Do ano de 2004. Também tivemos Chitãozinho e Chororó com a música Alô, do ano de 1999, e Jean Giovanni, a música O Grande Amor da Minha Vida, é a música também chamada como Convite de Casamento, é, do ano de 1998. Gente, essa música do Jean Giovanni, na primeira, quando foi apresentada essa letra para eles, na verdade, essa música não foi feita para eles, tá? A intenção dessa música era para ser gravada por Leandro e Leonardo. Tanto que o Jean conta a história, né, dessa, numa entrevista, que essa música, na verdade, ela foi feita para outra dupla, que era para Leandro e Leonardo, e de repente eles se depararam com essa música. O Leandro Leonardo não quis gravar a música e a música caiu no colo de Jean Giovanni. O que aconteceu, né, gente? E que história, né, gente? Uma história de um amor platônico, gente. Que coisa assim. É quase inacreditável. E diz que é uma história real, né? Eles falam que o compositor fez uma história em cima da história real mesmo. Ele viveu essa história de uma pessoa e contou nessa lindíssima canção que ficou eternizada. É, gente, você fica sabendo de histórias aqui no Alcance. Olha só, hoje é dia 20 de agosto de 2026, hoje é dia do vizinho. Então aproveita, dá um abraço no seu vizinho que você gosta. Se você não gosta do seu vizinho, dá só um oi pra ele. Não fala nada, fica tudo tranquilo. Dia também do papeleiro e dia do maçom. É, gente. É, vamos falar sobre curiosidade sobre o dia do maçom. A comemoração marca o dia em que, no ano de 1822, vários grupos da maçonaria se reuniram no Rio de Janeiro para discutir e aprovar a independência do Brasil. O próprio Dom Pedro I e seu conselheiro José Bonifácio eram maçons. Nessa data, a Assembleia uniu as comunidades Comércio e Arte e União e Tranquilidade e Esperança de Niterói. Para os maçons, o grito de independência do dia 7 de setembro seria apenas um eco do que já havia sido decidido durante esta reunião no dia dos maçons, do maçom, melhor dizendo, né? Que é hoje, no dia 20 de agosto. História você fica sabendo aqui na Rádio Alcance FM. Bora de música? Vamos lá, agora 1h39, vai participando, tem brinde pra você que estiver mandando sua mensagem bacana, falando comigo. Britney Spears com a música Oops, I Did It Again. Não conhece eu falando esse nome em inglês? Meu inglês é horroroso, né? Mas eu tenho certeza que você conhece esse som.
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0: Fala comigo aqui no Alcance, agora 1h51. Você curtiu o som de Britney Spears, a música Ups, I Did It Again, do ano de 2000. Também tivemos Michael Jackson, Billie Jean, do ano de 1982. E essa música maravilhosa do início dos anos 2000, para ser mais preciso, do ano de 2001, The Calling, Wherever You You Go. Gente do céu, pessoal mandando mensagem pra participar, hein, ó. Opa, aí sim, hein? Vai mandando sua mensagem, vai participando, vai falando comigo. Eu queria falar também sobre os jogos de hoje. Hoje tem Libertadores da América, tem Sul-Americana. Ontem, o Mengão do meu amigo o Joãozinho lá em Volta Redonda, dizer saudações rubro-negros. Os rubro-negros estão felizes, o Flamengo está nas quartas de final. Venceu o Cruzeiro pelo placar de 2-1. O Palmeiras também foi lá no Paraguai e venceu o Cerro Porteño. Hoje temos brasileiros em ação pela Libertadores da América em busca da vaga das quartas de final. Temos LDU, a LDU de Quito, né? Recebendo o Mirassol às 19 horas, lá na altitude de Quito. O Mirassol tem um desafio super difícil, tem que vencer lá. E o Corinthians recebe o Rosário Central na Neoquímica Arena às 21h30, também precisando da vitória para conseguir a vaga para a próxima fase. Olímpia e Vasco da Gama pela Sul-Americana às 7 da noite. Também vamos ter Macará e Santos às 19 horas. E o Botafogo recebe o Cienciano às 21h30. Quem tem a missão mais complicada de todos esses na Comebol é o Botafogo, porque simplesmente tomou uma sonora goleada. E tanto que vai acontecer no mesmo horário, né, do Corinthians. Ontem, na semana passada, eu estava lá no Bar Maluco Beleza, do meu amigo Berton, que claro que eu vou estar lá assistindo o jogo hoje. Quem quiser ver o Fabiano Cabeça vai encontrar lá, tá? Porque eu vou estar lá assistindo o jogo do Corinthians. E claro, com a classificação corintiana. Eu estava assistindo, aí de repente saia gol. Eu pensei, gol do Botafogo, né? Gol do Cienciano. Gol, gol. Parece que eu já vi esse filme em algum lugar. Do tipo, parecia Brasil e Alemanha. Meu Deus do céu, que coisa. Vamos ver o que o Botafogo arruma hoje. Eu sei que você vai arrumar daqui a pouquinho, que você vai mandar sua mensagem, vai participar com a gente pelo 32-3574-1626 e tem brinde. Dá uma olhadinha lá no status, manda aquela mensagem bacana. Chegando o som de Leandro e Leonardo. A música que eu vou ter... Porque é o seguinte, era pra tocar outra música aqui, mas não deu como pra ajeitar. Vamos mandar a música Um Sonhador, do ano de 1998, você ouve aqui.
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Quando a gente fala de nostalgia, gente, entenda uma coisa. Passou 8 anos, 10 anos, é nostálgico já, gente. É, já virou muita, muita história. E tem hora que passa tão rápido as coisas que a gente nem consegue assimilar. Por exemplo, Leonardo é uma música do ano de 1998, né? Um Sonhador foi, é o último álbum da dupla Leandro e Leonardo. Uma das últimas músicas de trabalho da dupla. Infelizmente, o Leandro veio nos deixar, né? Naquele ano de 98. E também...

0: E tivemos aí um pouquinho depois, assim, um pouquinho recente, mas é, ficou histórico, gente. Já é a história. Do ano de 2017, Gustavo Lima com a música Apelido Carinhoso. Tava lembrando dessa música? Você tava lembrando? Tenho certeza que você lembra, tenho certeza. Então, já era nostálgico aqui no Alcance. Agora, 12:02, vamos para um breve, rápido apoio cultural. E depois do apoio cultural, tem a sua participação e tem brinde, tá? Fabiano Cabeça, tem brinde? Tem brinde. O que, que é o brinde hoje? Se você for lá no status, dá uma olhadinha, foi um pouquinho curioso. Você vai lá no status, lá no 32-3574-1626, dá uma olhadinha, tá lá a foto do brinde de hoje. Se você, ah, não tô com tempo, Fabiano Cabeça, o que, que eu faço? Daqui a pouquinho eu tô de volta e falo pra você o brinde de hoje. Fique ligado com a gente.
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2: 2:08.
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4: Quinta-feira, 20 de agosto de 2026. Esse é o Giro de Notícias. Eu sou Breno Zonta e você acompanha os destaques do momento. O Tribunal Superior Eleitoral decidiu que o candidato à presidência pelo PRTB, Pablo Marçal, que está inelegível até 2032, não pode acessar recursos financeiros dos fundos eleitoral e partidário e nem pode participar de campanhas na TV e no rádio e de debates eleitorais. A medida é cautelar até que a corte analise se Marçal pode mesmo disputar a eleição deste ano. A Procuradoria-Geral da República pediu ao Supremo Tribunal Federal que os três inquéritos envolvendo o empresário Fábio Luiz, conhecido na imprensa como Lulinha, sejam encaminhados da Corte Suprema do país para a primeira instância por não haver investigado com foro privilegiado. O filho do presidente Lula é investigado a partir de desdobramentos da Operação Sem Desconto, que apura eventuais fraudes envolvendo descontos em benefícios do INSS. O número de mortos pelo terremoto que atingiu a Colômbia na semana passada subiu para 314. De acordo com o presidente do país, Abelardo de la Espriedia, outras 262 pessoas seguem desaparecidas. Mais de 4 mil pessoas foram feridas e mais de 30 mil moradias destruídas. O bilionário fundador da incorporadora imobiliária Evergrande, Xu Jiayin, foi condenado à prisão perpétua na China na última quarta-feira após ter se declarado culpado de acusações como desvio de recursos e fraude na captação de fundos que tornaram a gigante chinesa a incorporadora mais endividada do mundo, com dívidas que equivalem a mais de 1,5 trilhão de reais. O tio da menina Samiri Ramiro, de apenas 4 anos, que chegou sem vida a uma unidade de pronto atendimento de Porto Alegre na última segunda, foi preso preventivamente na manhã desta quinta como principal suspeito da morte. Nicolas Stalbos, de 22 anos, levou a menina na UPA, mas fugiu quando a polícia chegou. Os médicos constataram que as manchas roxas no corpo eram sinais de violência. A Polícia Civil investiga o caso. 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

0: 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Vamos lá, o pessoal mandando as mensagens para participar com a gente. Eu quero mandar um abração para Claudilene, para Cristina, ligados com a gente lá em Viçosa, ligadinhas na 104,9, curtindo a Rádio Alcance. Quem também tá ligada com a gente é a Angelita. Angelita mandando aquele, ó, boa tarde, toca a música Pais e Filhos, oferece pro meu pai Tarcísio, que está aniversariando hoje, para as primas Cristina e Cristiane, que também estão fazendo aniversário hoje. Um grande abraço. Valeu, Angelita, obrigado, tá? Obrigado pela sua participação, minha amiga. Quem também tá ligada com a gente, Adriana Soares, do bairro Grama, mas ligadinha, trabalhando lá no centro da cidade, falou que quer ganhar o pudim. Ah, então é o brinde de hoje. Hoje tem pudim pra você que estiver participando com a gente da padaria Sabor com Arte, do meu amigo Robinho. Fala, Robinho, abraço, meu amigo. Vamos lá, tem mais mensagem, mais participação. A Araceli também tá ligada, sempre ligada no Alcance. Valeu, minha amiga, obrigado, brigadinho, obrigado pela sua companhia. Meu amigo Cadu, Cadu mandou que ele fala comigo, quer ouvir a música Buffalo Soldier com Bob Marley. Esse inglês, Embromation, tá difícil, é, você se desembola. É, cara, é por aí, cara, eu também... Também o meu inglês é o inglês de Tocantins, né? E aí você desembola daqui e eu ovo daqui. Valeu, Cadu. Obrigado, tá? Obrigado pela sua participação, meu amigo. Dona Geralda também tá ligadinha com a gente, mandando aquele boa tarde. Eu vi a música mandando pra todos os aniversariantes. A música Vou Pedir aos Anjos. Opa, essa é boa, hein? Quem também tá ligado com a gente, meu amigo Leandro. Tava sumido, rapaz. Quer ouvir a música do Faroeste Caboclo, da Legião Urbana. Meu Deus do céu. Vamos fazer o seguinte, nós vamos tocar Legião Urbana, nós vamos tocar Pais e Filhos. Beleza, Leandro? Amanhã a gente manda o Faroeste Caboclo. Pode ser? Fica fechado assim? Tudo bem. Tem áudio, então fala comigo!
1: Fala, Fabiano. Boa tarde, meu querido.
0: Fala, Xixão.
1: Manda pra nós aí, Rio Negro e Solimões, frio da madrugada. Tá chegando final de semana, se nós ficamos na saudade dela danada, rapaz. E essas músicas machucam, viu? Perece pro Osho Pintor aí. Manda pro Tiano Pedreiro também, que grande. Tá sempre ligado com a nós aí.
0: Grande, Tiano.
1: Valeu.
0: Tamo junto. Valeu, Washington. Valeu, valeu, Xexé. Valeu, Tiano. Tiano e seu fiel escudeiro Riquelme, né? Sempre. Bora de música, bora de música. Agora 12h19, você manda sua mensagem, participa e você concorre a um pudim da padaria Sabor com Arte.
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0: comigo aqui no alcance agora, 12h36. Manda sua mensagem, participe, fala comigo. Deixa eu dar uma olhada aqui. Ah, lembrando, tá, gente? O pessoal geralmente liga no WhatsApp. Ó, não consigo atender ligação no WhatsApp, tá, gente? É apenas pra mensagem de texto, áudio, tá bom? Beleza? O meu amigo Zé Lúcio mandou uma mensagem aqui, ó. Mandou aquele boa tarde. O Felipe Soares também ligado com a gente. Ele pediu a música. Ah, você tá de brincadeira, né, Felipe? É sério mesmo? É sério isso? Quando eu falo assim, o pessoal já pensa que é menino de rua, né? Que é uma música que eu amo, adoro, adoro Menino de Rua. Vocês não fazem ideia tanto que eu gosto dessa música. É tipo um amigo meu de rádio também, que é o meu grande amigo Guará, lá de Ubá, que ele detesta a música Pitoco. Se pedir a música Pitoco pra ele, fica pé da vida. O meu caso, se pedir aqui Menino de Rua, eu vou tocar, mas, nossa senhora, meu Deus do céu. Mas pediu Saga de um Vaqueiro. Então, daqui a pouquinho, eu vou aproveitar pra tomar meu café, né? Ajeitar aqui. Minha amiga Miriam, também lá do bairro do ginásio, pediu uma música Conexão. Vai tocar daqui a pouquinho. Deixa eu ver, mais mensagens. A Michelle também ligada com a gente, ó. Manda aí, 180. Deve ser aquela música do... Cadê? Do Thiago Brava, 180, 180, 360. Vai ser, daqui a pouquinho. Vamos lá, tem áudio, tem... Fala comigo!
1: Fala comigo, meu amigo Fabiano Cabeça. Oh. Que solzinho é esse, hein, meu amigo?
0: Você tá doido?
1: Tá pegando.
0: Tá bravo.
1: É, rapaz, falou do vizinho aí.
0: Ah.
1: Eu, graças a Deus, não tem vizinho, não. Mas é isso aí. Manda pra nós aí, ó.
0: Ah.
1: Eduardo Costa, feito tatuagem, meu amigo, pra rasgar o peito, pra chegar na sexta com força de vontade.
0: Ah.
1: Tamo junto, meu amigo, obrigado, um abraço.
0: Tamo junto, valeu, Denilson, tamo junto.
1: Ó, e você tá manjando bem do inglês, hein, tá falando bem inglês, hein, daqui a pouco tá cantando inglês também.
0: Ai, nada, meu inglês é muito mais ou menos, meu amigo. Valeu, muito obrigado pela sua participação. Denilson Valinotti, esse é o cara. Vamos deixar a música aqui, feito tatuagem. Vamos ver, acho que não vai ter nenhuma música em inglês aqui não, tá? Vamos ver, por enquanto não. Maria Alexandre ligada com a gente, minha amiga, mandando boa tarde aqui, ó, quer participar do sorteio. A Luísa, lá no Vasquim também, mandando aqui, ó, quero participar do sorteio. Vou aproveitar, tá falando da Luísa lá do Vasquinho, vou mandar um abração pra Luzia, que eu sei que tá ligada com a gente, sempre curtindo a programação. Tá sumida da programação, da participação, mas eu sei que tá ligado, ligadinho na Rádio Alcance. Igual a Deise, que mandou boa tarde, quer ouvir a música do Vitinho Imperador, a música Me Apaixonei, oferece pra mãe Maria e pra sobrinha Juscelene. Juscelene, você ganhou o brinde de ontem, eu não entrei em contato com você ainda para pegar o brinde, tá? Pode deixar que eu vou entrar em contato, fica tranquila, minha amiga. Elisângela Leandro também ligada com a gente, mandando aquele boa tarde. Eu falei que não ia ter música em inglês? Tem. O Edson aqui, ó, mandando, fala comigo, Fabiano Cabeça, beleza? Toca pra nós aí, Bon Jovi, Live on Prayer. Ah. Boa tarde, tamo junto, valeu. Valeu, Edson. E também a Madalena. Madalena ligada com a gente na 104,9. Manda sua mensagem, participe, fala comigo, bora de música. Vamos começando o Thiago Brava. 180, 180, 360. É o Arrocha do Poder.

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0: Mastruz com leite, 3:05, deu tempo até de eu tomar um café, já tomei café já. E vou por um breve e rápido apoio cultural, daqui a pouco eu tô de volta com mais música, que não canse, manda sua mensagem, fala comigo.
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20: Um homem que tatuou duas adolescentes de 15 e 16 anos sem autorização dos pais foi condenado a 2 anos, 7 meses e 15 dias de reclusão em regime semiaberto. O tatuador foi punido pelo crime de lesão corporal gravíssima. Segundo a denúncia do Ministério Público de Minas Gerais, em outubro de 2019, o réu fez as tatuagens nos antebraços das adolescentes com os dizeres pai e mãe, utilizando uma agulha improvisada. O procedimento foi realizado na rua, sem qualquer estrutura adequada ou condições mínimas de higiene. As mães das vítimas descobriram as tatuagens no mesmo dia. O próprio réu confessou o crime em depoimento à polícia, afirmando que aprendeu a técnica de tatuagem artesanal durante o período em que esteve preso. Em primeira instância, o homem foi condenado à pena de 2 anos e 11 meses em regime semiaberto. A defesa do réu recorreu da sentença, pedindo a absolvição sob o argumento de que as adolescentes haviam consentido com a realização das tatuagens e de que ele não sabia que se tratava de uma conduta criminosa. Os desembargadores do Tribunal de Justiça de Minas Gerais rejeitaram as alegações, destacando que o consentimento de menores de idade não tem valor jurídico, sendo indispensável a autorização expressa dos pais ou responsáveis. Apesar de manter a condenação, houve redução da pena aplicada em primeiro grau em 4 meses. O entendimento foi de que houve erro ao considerar as próprias lesões sofridas pelas vítimas como fator de aumento da pena. Do Tribunal de Justiça de Minas Gerais, Sandra Pedrosa.
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0: Vamos lá com a nossa participação. Você vai mandando sua mensagem, você vai falando comigo. Tem áudio, tem fala comigo. O áudio foi grande, eu vou dar uma reduzida no áudio aqui. Fala comigo.
22: Ô, minha cabeça.
0: Oi.
22: Toca pra nós aí recordar a última carta. Não, a última carta não. Tudo passará com Nelson Neves. Mude aí. Tudo passará com Nelson Neves. Alô, Chechel, você falou, né, Chechel? Tudo passa, né? Só não vive quem não tem história. Quem não viveu a história, não tem nada pra contar, né? Então nós temos que deixar a história, falar mesmo. É isso aí.
0: Uhum.
22: Essa música faz lembrar Santa Isabel, Beija-Flor. Alô, Mudinho, A gente trabalhava, sabe onde? Em São Isabel? No terreno do Antônio Barba. No terreno do Antônio Barba. No terreno do Antônio Barba. Plantando fumo, os credos. Lá nos terrenos do Mauro Miguel. E quem levava comida para nós era o pai do Mauro. É o São Miguel, ele, que é a picape nossa, ainda dava carona para nós ainda, né?
0: Nossa, eu contando essa história antiga, hein?
22: Aí a gente atravessava o rio lá, a venda do Oliveira era lá em São Isabel também. Então a gente ia lá pegar pão, comer pão com tomate, pimentão, e doido, até o almoço chegar. Só alegria, gente! Sim. É isso aí, vamos recortar. Alô, Zezé, vai vendo aí, meu filho. Também. Só alegria.
0: Valeu, você, obrigado pela sua participação, meu amigo. Joãozinho também ligado com a gente, mandou aquele boa tarde, só alegria, meu garoto. Saudações rubro-negras, e hoje falou que o Corinthians é 3-0 e bom também. Tchutchu! É, meu filho, é desse jeito. Hoje é 3-0 Corinthians, gostei desse placar, hein? Mais áudio, mais fala comigo!
1: Tá, Fabiano. A nós na área aí, que é bom também, né?
0: Bom também.
1: Toca pra nós aí, Fabiano, vestidinho preto. Toca pra mim, pra mulher. Chechão, pra flor dele aí, ó. Pra o seu, pro Gerson, que é bom também, né? Deve estar todos dois na toca. A gente almoçou de mão cedo hoje, ué. Olha esse pobre, né, irmão disso. Será? Agora ele vai querer almoçar amanhã, não. Mas com esse que hoje é. Fala com ele que hoje é sexto. Fala com ele.
0: Calma.
1: Bom também.
0: Ainda não.
1: Fica com Deus aí, meu garoto.
0: Valeu. Ô Zezé, eu encontrei o Gerson na missa. Eu fui à missa ontem, encontrei com ele. Ele falou: hora dessa, certamente tá lá na roça, tá numa boa. Ainda mais com os. Rapaz, são sol quente lá fora. Meu Deus do céu. Lá no sítio do Gerson, tá numa boa, né? Gerson, beijo, meu amigo. Um grande abraço. Obrigado, tá? Pela companhia. E que bom ver os amigos também. Helenice, no centro da cidade, ligada com a gente, tá mandando aquele boa tarde. Tem mais áudio, tem mais. Fala comigo!
2: Fala, meu amigo Fabiano Cabeça, boa tarde. Aqui é o Adriano Zóio Pintor.
0: Fala, Zóio. Queria
2: pedir uma música aí pro Jota, moleque de vila. Oferecer aí pro meu amigo Paulinho Pintor, pro Aguinaldo Pintor, pro Emerson Pedreiro e pra todos os ouvintes da Rádio Alcance FM. Valeu, Fabiano. Tamo junto.
0: Tamo junto, valeu, Zóio. Mas esse daqui é o seu famoso cara larga, né? Fala, Gilmar, fala comigo!
19: Fala comigo, Fabiano Cabeça, fala comigo. Aqui é o Gilmar, cara larga. Mandar uma música pra nós aí, aqui no Galpão do Valme. Tô com o Patrick e o Jeremias, lá de Itajubá.
0: Opa!
19: Manda pra nós aí uma música bem boa, hein? Sertaneja.
0: Deixa com a gente, meu amigo. Valeu, Gilmar, cara larga, com a turma aí. Ligadinhos no alcance. A Angelita falou assim, jurava que só eu que gostava da música Saga de um Vaqueiro. Tem muita gente que gosta, né? Tem muita gente que gosta. Andressa ligada com a gente, tá mandando aquele boa tarde. Manda um alô para o pessoal da Star Capas. Opa, beleza. Bola de música. Tem outra música que pediram aqui também. Cadê? Lenice aqui, ó, mandando aqui boa tarde, que eu vi a música Vivendo ou Existindo, oferece pro esposo Valtinho, filho William, para a noiva dele e todos que estão ligados na Rádio Alcance. Bola de música aqui no Alcance.
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1: Você ligado na Alcance FM 104,9, tá no Alcance, tá legal. É um misto quente pra você até as 9 da noite. Vamos nessa, galerinha. Um abraço aí pra Sirlene da Empada. A empada vende tanto que eu fui lá comer uma empada, não tinha empada. Você pensa bem, né? Mas é isso aí. Valeu, um abraço e vamos que vamos de

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Aí, galerinha ligada aí com a gente, hein? Show de bola! Bacana, bacana, você sintonizado aí na 104.9, hein? Rádio Alcance FM, muito mais com você, aonde você estiver.

0: Black. Boa noite.
1: Boa noite, Lenir Gonzaga. Tudo bem?
0: Aqui. É, manda uma música bem bonita aí. Vou oferecer pra você, né?
1: Oi. Que ótimo.
0: Pro Sininho, meu compadre.
1: Alô, Sininho, compadre Sininho. Alô.
0: Luiz, pro João Paulo.
1: Luiz, vascaíno. Beleza?
0: Boa noite, um abraço.
1: Boa noite. Valeu, Lenir.
0: O Sérgio também.
1: O Sérgio, tá, Sérgio Peixoto. Lenir, um abração aí pra você.
2: Fala, Boninho.
1: Fala,
2: coisa, menino. Tamo aqui. Eu, o famoso, quem?
1: Celso Bebendo.
2: Bebendo, Boninho.
1: Celso Bebendo.
2: O homem é foda, hein?
1: É, bom.
2: Agora, sabe que música que é hoje?
1: É.
3: John Secada, aquela música, você não é bobo nada.
1: Deixa com nós, John Secada.
2: Dá pra tocar pra gente, hein?
1: Daqui
2: tamo
1: a
2: junto.
1: Um abraço aí, garoto. Um abraço aí pro Biati e a Bilu. Alô, Bilu. A Zeni, lá em Guarapari. E o Celso Bebendo, a Eliane, também em Guarapari. E mais alguém com vocês aí. Aquele abraço, hein? Valeu, valeu, tamo junto. Tem mais aqui.
4: Fala, boneco.
1: Aí, Laílson.
4: Tá? Boa noite.
1: O homem da mandioca enxuta.
4: Tava com você aqui, o Laílson, da Boa Vista.
1: Alô, Laílson.
4: A Gisele ouvindo seu programa. Seu programa é bom demais.
1: Gisele, aquele abraço.
4: Manda um amigo pra nós, Eduardo Costa, fazendo favor.
1: Daqui a pouquinho. Tá aí a Gisele e o Laílson curtindo com a gente. O Sérgio Peixoto já pediu a música aqui também. Beleza, beleza. Vamos lá, a Madalena também no bairro Boa Vista. Alô, Madá. Um abração pra você, a Verinha Belarmino, também ligadaça aí com a gente. Valeu, Verinha. Célio Cardoso, é o Xexé, um abraço aí, garoto. Valeu, valeu. É, temos também o Sininho. Ah, fala, Sininho.
5: Boa noite, Boniek.
1: Boa noite.
5: Tudo bem?
1: Beleza.
5: Tô aqui, rapaz, deitado no cantinho do pai. Aqui.
1: Ah, já mamou a madeira?
5: Inclusive a dona Lude aqui.
1: Ah.
5: Ele escuta, o rato tá ligado aqui, eu falei, ele abaixa um bocadinho, ele aumenta, já estou na escuta. Manda a música pra ele aí.
1: Beleza,
5: aí
1: beleza.
5: Não pode esquecer também não, hein?
1: É,
5: Marleni, mas... do João Luiz Gonzaga, minha irmã.
1: Aí, garoto.
5: Adriano Donato Beija-Flu.
1: Adriano tá aqui, Camaro. Adriano tá aqui. O... aí ele e o Marlinho.
5: O homem do mel de abelha lá.
1: O Mauro
5: Adriano.
1: É.
5: Ele vai ter churrasco lá sábado, não sei se chama um ou se. Eu vou lá, né? Que eu vou estar lá mesmo.
1: Você certinho. Sempre fala que tem churrasco, mas não tem nada.
5: Eu vou ver seu filme lá, mandar o vídeo pra você.
1: Tá, beleza. Manda.
5: Alô?
1: Valeu.
5: Um abraço aí. Manda a música pra nós. Fui na casa do pai aqui.
1: Alô, seuzinho.
5: Ah, a Das Graças, minha mãe também tá aqui, quer ver música.
1: Alô, Das Graças, aquele abraço.
5: Das Graças do Adilson.
1: A Gagaça. Valeu, Gacinha.
5: Manda a música pra nós aí. Um abraço e boa noite.
1: Valeu. Tem mais áudio.
5: Rapaz, esqueci.
1: É.
5: E com a Luzinha?
1: Com a Luzinha, Lizinha?
5: Se eu não mandar um alô pra ela, vai me bater quando chegar lá.
1: Você tem que falar, Lizinha.
5: É, o vídeo sul de carteirinha.
1: É, Luzinha, Lizinha.
5: Manda a música pra com a Luzinha também. Ah, não, não é Lizinha, não, esqueci, é Luzinha.
1: Falou, falou. Falou, Lizinha.
5: É a Margarida
1: aí.
5: Também tá ouvindo.
1: Margarida, um abraço.
5: Ela passa o áudio pra mim cobrando aqui. Ah. A Anacanda está lá no fundo até agora.
1: Tá doido?
5: Tô ouvindo também. Boa noite aí.
1: Sabe que a Anacanda está no fundo mesmo?
5: Esquece com a Luzinha, não. Com a Leni.
1: Ah, beleza. É o Sininho que tá falando. É, o Sininho tá falando aqui, mandou o áudio aqui, beleza. Tem mais áudio aqui, esse aqui é do Januário em São Paulo, fala comigo.
6: Boa noite, meu amigo Boneco.
1: Boa noite,
6: ouvintes da Alcance. Nós também estamos ligados, amigo.
1: Oh.
6: Dá um alô pra nós aí, um abraço.
1: Beleza.
6: Fica garoto. Com Deus.
7: Vasco! Vasco!
1: Ele é vascaíno e tá lá em São Paulo, tá ganhando?
8: Tá ganhando de dois.
1: Rapaz, o Vasco tá ganhando então 2-1, rapaz, que isso, que milagre é esse. Vamos lá então, vamos de Daniel, o Sol da Manhã. Linda demais essa música, vem comigo.

0: Beleza, beleza? Você é ligado aí no alcance, olha só que bacana. O Sininho, rapaz, já mamou a mamadeira. O Sininho já tá no canto do papai lá, que é o seu Zico e a dona Lourdes. Um abraço. E também pra Gagaça.
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0: Vamos nessa, beleza, então? Pintando por aí, sabe quem? Zezé de Camargo e Luciano. Meu amigo Max, o bombado da Genial. Valeu, garoto.

Muito bom, muito legal, hein? Muito legal você sintonizado aí na Alcance FM. Alô, meu amigo Sérgio Peixoto, rapaz, tá ligado com a gente, né? Ah, oferece pra galera toda sintonizada aí do Elton John. Vem comigo, alô, Sérgio!

Tá aí, legal, hein? Você sintonizado na Alcance FM. 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

Saiu um misto quente pra você. 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E vamos nessa? Galera que tá na praia, galera que tá ligada aí no alcance, vamos de Bruno e Marrone. Pode ir embora. Então, e aí? Boa noite, vem comigo.

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2: Vamos aí, galera. Você que tá na praia aí, Celso bebendo. Olha lá de John Secada. Epa! É. Grants Ritz.

você ligado no Alcance FM, meu amigo Sérgio, o Sérgio Peixoto, lá no Santuário Ponto de Luz, Madre Teresa de Calcutá. É domingo, dia 5, dia 6, né? Dia 6 de setembro, haverá festa aí da Madre Teresa e o Padre Pio, né? São os protetores e os abençoados do Santuário Ponto de Luz.

0: beleza pura.
1: Ah, ela aí, ó. Fátima Itamaraty.
0: Aí. Lá em Muriaé.
1: É aniversário.
0: E eu mandei pra ela aqui falando que vou oferecer. Certamente ela vai ouvir.
1: Ah, que
0: bacana. Quero mandar para todos os aniversariantes do mês. Para mim, principalmente, que foi anterior. E quero desejar muita coisa boa para todos nós.
1: Parabéns.
0: Para todos os ouvintes. Marília, Dona Ilha, família, Célio Mal, Sirlene, Carolina do Caramonos, Dona Toxinha, a Sirlene do Salgado, a Rosemar, o Bar, a Luz em Cataguases, Juliana aqui no Itamaraty, na Roça. Enfim, para todos os ouvintes. Aqueles que eu esqueci, sintam-se abraçados por mim.
1: Beleza, okay, Fátima!
2: Fala, Bonnie. Fala, Bonnie.
1: Aí ele aí, ó. O Max.
2: Bota um Zezé de Camargo Luciano aí pra nós aí, ó. Assistindo o Vascão. Genial. Show do Vascão. Abraço aí pra galera do Genial. Mais tá duplo pro Max e Helder. Chama.
1: Beleza, garoto?
3: Boa noite, meu amigo Bonnie Eckbauer.
1: Opa,
3: prazer,
1: sério?
3: Falar com você, meu amigo.
1: Um abraço,
3: eu,
1: garoto.
3: Tô ouvindo você aqui do trio de Piraúba. Manda aí, pra nós, fala pra mim com Mirosmar.
1: No trevão
3: mais conhecido como Zezé de Camargo Luciano.
1: Beleza,
3: abraço a todos os amigos aí.
1: Valeu, meu amigo Célio. O Célio Márcio. Lá no trevão de Piraúba. E o Max Bombado. Os fãs de Zezé de Camargo e Luciano. Vem comigo. Uma boa noite pra vocês. Muito obrigado pela audiência a todos. Valeu. Vem comigo.

0: esperando.
1: Aí o Lailson e a Gisele ligado com a gente no bairro Boa Vista. É ele, Eduardo Costa. 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

Fazendo aniversário é a Fátima Martins. A Fátima e a neta, a sobrinha, lá em... Amiga, afilhada, né? Afilhada dela em Descoberto. Curtida a Rádio Alcance. Parabéns pra você. Homenageando as duas.